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2: Olá, viva, muito bom dia. Amanhã de quarta-feira pela Marginal. Estão aí as primeiras notícias com Sofia Almeida. Bom dia.
3: Bom dia. Já está em Lisboa a comitiva da seleção portuguesa que chega a Portugal depois de ter sido eliminada pela Espanha por 1-0 nos oitavos de final do Mundial. A comitiva portuguesa não chega completa a Lisboa. José Sá, Rubén Dias, Gonçalo Inácio, João Neves, Bernardo Silva, também João Félix, Gonçalo Ramos, Mateus Nunes e Diogo Dalot deixaram o estágio ainda nos Estados Unidos. A maioria dos jogadores vai agora de férias antes de regressar aos clubes para o arranque da nova época. O secretário de Estado das Comunidades Portuguesas dá hoje início a uma visita de 4 dias à Venezuela, centrada em reforçar a atenção e solidariedade de Portugal aos afetados pelo duplo sismo que abalou o país. A visita foi confirmada através de um comunicado divulgado pela Embaixada de Portugal em Caracas, sublinhando que Lisboa reafirma o compromisso com a Venezuela através da visita do secretário de Estado e de um novo envio de ajuda humanitária que chegará a Caracas nos próximos dias. Emílio Sousa tem encontros com diversas autoridades venezuelanas, representantes da comunidade portuguesa e do movimento associativo português, assim como parceiros internacionais presentes no terreno. A chegada de Emílio Sousa ocorre em paralelo com um novo reforço do apoio humanitário de Portugal à Venezuela, que chegará a Caracas em 2 voos da Força Aérea Portuguesa. Os sismos registados na Venezuela a 24 de junho causaram pelo menos 3.685 mortos e 16.740 feridos, segundo o mais recente balanço oficial. Entre os mortos há pelo menos 100 portugueses e lusodescendentes e outros 59 estão ainda desaparecidos ou incontactáveis. O incêndio que deflagrou ontem à tarde no concelho do Sabugal foi dado como dominado cerca das 5:30 da manhã. No local estão ainda 293 operacionais com o apoio de 90 veículos. O incêndio teve início ontem às 15:20 na freguesia de Bendada e o combate às chamas chegou a mobilizar 11 meios aéreos, de acordo com a Proteção Civil. O presidente dos Estados Unidos e o seu homólogo ucraniano reúnem-se esta quarta-feira. Segundo fonte oficial da administração norte-americana, citada pela Bloomberg, Donald Trump vai falar sobre o fim da guerra com Volodymyr Zelensky, numa tentativa de solucionar um conflito que dura há mais de 4 anos. O encontro entre Donald Trump e Zelensky acontece à margem da cimeira da NATO que está a decorrer em Ankara, na capital da Turquia.
2: 3:30 depois das 7, manhã da quarta-feira pela Marginal, próximas 5 horas com Luís Talento. Hoje, para começar, Cold Little Heart de Michael Kiwanuka. 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

7 minutos depois das 7, quase que íamos sendo apanhados na curva com a música de Michael Kiwanuka, Cold Little Heart. Tocou do princípio ao fim, uma grande canção para começar o dia na Marginal com Luís Dalete. Já daqui a pouco vamos espreitar o trânsito, não tarda nada, vamos saber das primeiras indicações ao início da manhã, o dia de hoje que promete continuar a ter céu pouco nublado ou limpo, períodos com mais nuvens até meio da manhã e no final da tarde, em especial junto ao Cabo Raso. Um dia para bater o vento fraco a moderado e as temperaturas máximas mantêm valores de ontem, 34 graus, previsão para Lisboa, esperam-se 33 graus de máxima em Cascais.

7 horas, 12 minutos, acordamos também com Joy, música dos Mama's Gun, nesta manhã aqui pela Marginal. Hoje que é então dia 8 de julho, dia de uma figura que damos pouca importância, mas que na grande verdade não passamos sem ele. Nós estamos a falar do carteiro, porque no dia de hoje não é que passamos sem os carteiros, mas o mundo eletrónico de alguma forma já está a ficar cada vez mais presente, também na forma, claro, como comunicamos, mas hoje, e vamos ao que interessa, celebra-se o dia do padeiro. Importante, não é? Quem é que dispensa um bom pãozinho? A lembrar então hoje essa figura que muitas vezes nos passa despercebida no dia-a-dia, mas que tem o seu dia e que se celebra então hoje.

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1: 7h16, a bater à porta do Liquid Spirit. Bem movimentado este início de manhã com o incrível Gregory Porter. Já daqui a pouco, aqui pela Marginal, e aproveitamos a ida à Grocery Store para ouvir a música nova do grupo Alex Opal, outfit que tem ainda a colaboração incrível da cantora soul Cantha Lang. A nossa música da semana vai chegar ali perto das 7h25 da manhã.

0: 20 minutos já lá vão, depois das 7 da manhã, Too Late, com a música de Stephen Mahendra. Está a começar em grande esta manhã, aqui pela Marginal, sempre com a música mais perto do mar. Agora sim, vamos saber como é que anda o trânsito ao início desta manhã de quarta-feira. Cenários na Grande Lisboa. Para já o dia está dentro do que é habitual, sem filas na Marginal e na A5, mas com lentidão no IC19. Aqui entre Terceira e Queluz, trânsito um pouco mais complicado. Segunda circular e A1 sem qualquer problema. Já na A2, a fila está na segunda ponte do Feijó, até à ponte 25 de Abril. Como sempre, aqui pela Marginal, próximo informativo trânsito vai chegar depois da síntese às 7:30.
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0: Bom dia, 7h25, depois de Maverick Cyber a cantar No One, aqui pela Marginal, e até abrimos esse olhar às notícias desta manhã. Temos a nossa música da semana em destaque até à próxima sexta-feira, o regresso de Alex Opal Outfit com música nova.
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2: O Test Drive desta semana segue ao ritmo de Alex Opal Outfit, banda soul funk do nordeste de Inglaterra, inspirada pela soul dos anos 70 e 80, com variações pela pop sofisticada. Grocery Store é a música que estamos a destacar. O título vulgar é intencional. Grocery Store tem como base a realidade diária de Newcastle, captando a devastação silenciosa de ser esquecido após uma separação.

0: 7h30, cá está então a Grocery Store, a nossa música da semana. Estamos a destacar o regresso de Alex ao Paul Outfit em Test Drive esta semana aqui pela Marginal, o tema que tem a voz de Akantha Lang, proposta para ouvir calmamente, conhecer as histórias até à próxima sexta-feira. Depois pode sempre recuperar o episódio em podcast no nosso site. E depois das notícias, vamos então aqui na Marginal olhar o trânsito, mas primeiro vamos lá então às notícias com Sofia Almeida. Bom dia.
1: Bom dia. Na chegada a Lisboa da comitiva da Seleção Nacional, depois da eliminação de Portugal no Mundial, o presidente da Federação Portuguesa de Futebol não quis confirmar o nome de Jorge Jesus, mas disse esperar anunciar o nome do novo selecionador nos próximos dias. O secretário de Estado das Comunidades Portuguesas dá hoje início a uma visita de 4 dias à Venezuela, centrada em reforçar a atenção e solidariedade de Portugal aos afetados pelo duplo sismo que abalou o país. O incêndio que deflagrou ontem à tarde no concelho do Sabugal foi dado como dominado cerca das 5h30 da manhã. No local estão ainda mais de 290 operacionais. O presidente dos Estados Unidos e o seu homólogo ucraniano reúnem-se esta quarta-feira à margem da cimeira da NATO para falar sobre o fim da guerra.

35 minutos depois das 7 da manhã, com Tomorrow, a música de Otis Kane, a passar aqui pela Marginal. Ainda durante esta hora, não perder também com Sofia Almeida. Vamos à revista de imprensa depois das 7h50. E não tarda mesmo nada, vou trazer nova residência pela Avenida Marginal. Hoje marco então o regresso de Mia Lailani, uma jovem que vem do Bronx, mas que tem raízes latinas. O ano passado encantou-nos com uma canção incrível. Este ano tem música nova e chega já daqui a pouco, então, pela Avenida. Tudo então para conferir ainda durante esta hora.

Bom dia, 7h38, aqui pela Marginal. Ficou então Starlight, a música dos Cannons. Temperaturas a esta hora, 18 graus em Lisboa e Cascais.

a Leilani está de volta à avenida, desta vez com o single Ebb and Flow. Natural do Bronx, a jovem de ascendência latina, encantou-nos o ano passado com June Blue e neste regresso não desilude, muito pelo contrário. Entre avanços e recuos, Mia Leilani transforma os altos e baixos de uma relação numa viagem de R&B intimista. Ebb and Flow reflete a ideia de que nem todas as histórias de amor seguem uma linha reta e que por vezes sim o coração vive ao ritmo.

0: e parece apostado numa mudança de ciclo na procura de um novo rumo na vida amorosa. A jovem que escreve canções como se fossem um diário regressa hoje à Avenida com Ebb and Flow. Para ouvir também em podcast em marginal.fm.
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0: 7h51, Loving You is Easy, música de Maisa, também para esta manhã aqui na Marginal, já a caminho das 8, tempo de olhar os jornais. Sempre a esta hora, revista de imprensa com Sofia Almeida. Bom dia.
1: Bom dia. Empresas fazem acordos ilegais para poupar nos salários. É o título de manchete do Diário de Notícias. OCDE denuncia práticas anticoncorrenciais de empregadores em Portugal. O DN refere ainda que falta de água na costa da Caparica obriga a trabalho durante a madrugada. O Público revela que PSD quer união de facto, como o travão à venda de casa nas heranças indivisas. Proposta do Governo sobre as heranças indivisas será votada na especialidade esta semana. O Público escreve ainda Mundial 2026, o drama de Portugal em 5 atos. O Jornal de Notícias refere que a maioria dos alunos do superior são a favor da regionalização, estão ligados ao território, mas evolução na carreira implica rumar à capital ou emigrar. O JN avança ainda, Jesus a um passo de cumprir o sonho, negociações com a Federação Portuguesa de Futebol aceleram e novo selecionador será anunciado até ao final da semana. O Correio da Manhã escreve em manchete, donos de lar condenados por burlar idosos doentes, utentes entregaram casas a troco de missas, vítimas tinham 87 e 90 anos. O Jornal de Negócios avança que o regulador não vê problemas nos preços dos combustíveis, preço nas bombas não desce ao mesmo ritmo das cotações do petróleo. A revista Sábado fala esta quarta-feira sobre o poder da proteína. A ciência não tem dúvidas, é essencial ao organismo.

os Ledar e os Isley Brothers a cantar This Old Heart of Mine. Dentro de 3 minutos e meio atualizamos as notícias. Assim se vai chegar com Sofia Almeida e destaque para as declarações do presidente da Federação Portuguesa de Futebol à chegada a Portugal no regresso do Mundial das Américas. Seguimos em frente com Zuzu, o projeto Stone Inc., do italiano Stefano Tirone, que convidou os brasileiros Toco e Quatro Maré para esta canção.

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1: Voltamos às notícias nesta manhã de quarta-feira. 5 às 8, Sofia Almeida, bom dia.
2: Bom dia. Na chegada a Lisboa da comitiva da Seleção Nacional, depois da eliminação de Portugal no Mundial, o presidente da Federação Portuguesa de Futebol falou aos jornalistas e admitiu que a prestação da seleção ficou muito aquém do que se esperava. Quanto ao nome do novo selecionador, Pedro Proença não quis confirmar o nome de Jorge Jesus, mas disse esperar anunciar o novo selecionador nos próximos dias.
3: Neste momento, obviamente, que há várias hipóteses, como disse, o perfil está definido. Ainda hoje irei para a Cidade do Futebol para tratar eu pessoalmente desse dossiê e espero que até ao final desta semana tenhamos novidades concretas e objetivas, porque temos já uma Liga das Nações onde queremos participar, onde queremos obviamente ter a fasquia de ganhar, temos um campeonato da Europa, temos depois um campeonato do mundo em Portugal, também onde seremos co-organizadores, e portanto a nossa ambição é imensa e não vamos abdicar com esta qualidade de jogadores de efetivamente queremos habitar.
2: Pedro Proença garantiu ainda que o perfil do novo selecionador está traçado, tem de ser alguém que conheça bem o futebol português. O secretário de Estado das Comunidades Portuguesas dá hoje início a uma visita de 4 dias à Venezuela, centrada em reforçar a atenção e solidariedade de Portugal aos afetados pelo duplo sismo que abalou o país. A visita foi confirmada através de um comunicado divulgado pela Embaixada de Portugal em Caracas, sublinhando que Lisboa reafirma o compromisso com a Venezuela através da visita do secretário de Estado e também de um novo envio de ajuda humanitária. Emídio Sousa terá encontros com diversas autoridades venezuelanas, representantes da comunidade portuguesa e do movimento associativo português, assim como com parceiros internacionais presentes no terreno. A chegada de Emídio Sousa ocorre em paralelo com um novo reforço do apoio humanitário de Portugal à Venezuela, que chegará a Caracas em 2 voos da Força Aérea Portuguesa. Os sismos registados na Venezuela a 24 de junho causaram pelo menos 3.685 mortos e 16.740 feridos, segundo o mais recente balanço. Entre os mortos há pelo menos 100 portugueses e lusodescendentes e outros 59 estão ainda desaparecidos ou incontactáveis. 7 distritos estão hoje sob aviso laranja devido à persistência de valores elevados da temperatura máxima. O Instituto Português do Mar e da Atmosfera colocou sob aviso laranja os distritos de Évora, Faro, Castelo Branco, Beja e Porto Alegre até às 11 da noite de hoje e Bragança e Guarda até às 18 horas de amanhã. Por causa do tempo quente, o IPMA colocou também os distritos de Lisboa, Setúbal, Viseu, Santarém, Leiria e Coimbra sob aviso amarelo até às 11 da noite desta quarta-feira e Vila Real até às 18 horas de amanhã. Quanto ao risco de incêndio, mais de 80 concelhos de 14 distritos de Portugal continental estão hoje em perigo máximo de incêndio rural.
1: Agora com 3 minutos e meio depois das 8, um ótimo dia de quarta-feira. Estamos a meio da semana pela marginal. As temperaturas, 19 graus agora em Lisboa, estão 18 graus em Cascais. Para começar esta hora que tenho a chegar à minha praia, trago o Cupid de Amy Winehouse. Seja então bem-vindo se acaba de chegar.
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0: 7 minutos depois das 8, a ouvir Cupid com Amy Winehouse. Arrancamos assim esta hora depois das notícias. Lembro que a síntese regressa agora pelas 8:30 com a Sofia Almeida. O dia de hoje que promete ter céu pouco nublado ao limpo, aliás, o dia hoje não foge muito da ideia de ontem, céu pouco nublado ao limpo, com períodos de mais nebulosidade junto ao Cabo Raso até meio da manhã, e depois também a partir do final da tarde. O vento continua a soprar fraco e moderado e as temperaturas hoje em previsão, pode-se dizer, vêm de ontem, valores requentados, com 34 em Lisboa, esperam-se 33 graus em Cascais.
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8 horas, 12 minutos aqui pela Marginal com La Félix e este Get To You. Já daqui a pouco fica prometido, vamos ter as músicas que são a praia de Luís Montes. A edição, como sempre, marcada para as 8h25 da manhã. Mais tarde pode ainda recuperar o episódio em podcast em marginal.fm. Aliás, o episódio de ontem já está disponível no nosso site. Tempo agora de saber como é que anda o trânsito ao início desta hora. Cenários na Grande Lisboa, já com fila na Marginal, entre Oeiras e Caxias. A5, no sentido Cascais-Lisboa, aqui o trânsito está lento entre Porto Salvo e Miraflores e há fila já na descida do Monsanto. No IC19, de Sintra para Lisboa, há lentidão, de Terceira Amadora e fila depois de Alfragide até Pinamanique. A segunda circular em direção ao aeroporto em fila, entre as Torres de Lisboa e o Campo Grande. No sentido aeroporto Benfica, a fila está na Encarnação e há depois abrandamento também na zona do Campo Grande. Lentidão a norte na A1, entre Valfigueira e a Bobadela. E na A2, na outra ponta da cidade, há fila de Corroios até à ponte 25 de Abril. Ao início desta hora, o acesso do Centro-Sul já está então preenchido.

8:18 aqui pela Marginal, deixei então a Caro Emerald com A Night Like This. Já não falta muito para trazer a minha praia nas escolhas de Luís Montes, todos os dias aqui pela Marginal, alguns dos sons que fazem parte do mundo de Luís Montes. A edição vai chegar ali às 8:25 da manhã.

0: 21 minutos depois das 8 com Marmalade, a música de India Sean, uma das canções de um EP que eu recomendo vivamente para ouvir verão fora. Chama-se Subject to Change, um disco incrível de India Sean. Esta é uma das canções que vai fazendo aqui parte da história da Marginal em 2026.
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0: Bom dia, 26 minutos depois das 8, um ótimo dia de quarta-feira. Agora que as temperaturas começam a descer ligeiramente e de forma gradual, esta canção cai ainda melhor, porque tem assim um arzinho fresco e cai bem com as temperaturas. Chama-se Home e é a música dos Leisure. Já daqui a pouco vamos atualizar as notícias, é logo depois da minha praia, com Luís Montes, o episódio para ouvir em podcast mais tarde no nosso site.
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2: É sempre uma emoção ouvir ao vivo a fadista Raquel Tavares, que vai estar sábado 12 de setembro no bonito Festival de Fado, o Caixa Alfama. Certamente iremos ouvir a sua versão fadista do clássico de Erasmo Carlos e Roberto Carlos. Emoções! Vai ser muito bonito!

0: São 8:30 e aqui pela Marginal sentimos todos, não tem qualquer dúvida, as emoções que este grande clássico transporta. Uma canção, seja ela cantada em que formato for, carregadinha da emoção, com a Raquel Tavares hoje nas escolhas de Luís Montes. Voltamos a vibrar com emoções. A lembrar também, próxima edição da Minha Praia, logo mais, 12:30, podcast também disponível em marginal.fm. E a não esquecer, no sábado, a partir das 7, temos o compacto de fim de semana. Seguimos com o olhar nas notícias e fica a promessa. Daqui a pouco vamos também saber como é que anda o trânsito. Sofia Almeida, bom dia.
1: Bom dia. O Primeiro-Ministro considera que Portugal está numa trajetória de cumprimento dos objetivos assumidos no âmbito da NATO e espera que os interesses no que diz respeito à segurança marítima do Atlântico sejam acautelados pelos restantes aliados. O Secretário de Estado das Comunidades Portuguesas dá hoje início a uma visita de 4 dias à Venezuela, centrada em reforçar a atenção e solidariedade de Portugal aos afetados pelo duplo sismo que abalou o país. Na chegada a Lisboa da comitiva da Seleção Nacional, depois da eliminação de Portugal do Mundial, o presidente da Federação Portuguesa de Futebol não quis confirmar o nome de Jorge Jesus, mas disse esperar anunciar o nome do novo selecionador nos próximos dias. Mais de 80 concelhos de 14 distritos de Portugal continental estão hoje em perigo máximo de incêndio rural.

8h36, uma das várias mutações da canção You Might Need Somebody. Esta é a mutação de Sholem na década de 90. Voltamos a tocar aqui pela Marginal nesta manhã de quarta-feira. A caminho então das 9, vamos lá saber como é que está o trânsito. Na Marginal há fila de Oeiras a Caxias. Há 5 de Cascais para Lisboa. Aqui encontra fila entre a Ribeira da Laje e Miraflores e de Caselas às Amoreiras. No EC19, de Sintra para Lisboa, lentidão, de Tracena até Pinamanique. Já na segunda circular, no sentido Benfica e Aeroporto, há fila das Torres de Lisboa até ao Campo Grande. E no sentido Aeroporto Benfica, há fila na Encarnação e abrandamento na zona do Campo Grande. Lentidão na A1, de Valfigar até a Sacavém. Na A2, a fila está junto a Santa Marta de Corroios, até à ponte 25 de Abril, e o acesso do Centro-Sul continua preenchido.

0: 8 e 40 com este Sorry If You Needed More. As desculpas de Knox Bite a passar pela marginal. Já daqui a pouco vamos ter o Super Toast, porque hoje é quarta-feira, dia de conferir da Big Ones, ou seja, a equipa da Instinct faz uma seleção das principais notícias e análise às empresas que lideram a chamada nova economia. Eu lembro que o Super Toast é uma rúbrica diária aqui pela Marginal sobre inovação e nova economia, uma rúbrica produzida pela agência de inovação Instinct, com podcast também no nosso site, e para isso basta passar em marginal.fm.
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8h48 com os Daft Punk, a deixar The Game of Love na marginal. Já daqui a pouco vamos ter então o Super Toast by Instinct. Hoje, quarta-feira, dia de conferir da Big Ones. Falamos das novidades da Google, da Airbnb e também da Waymo. São as três Big Ones para conhecer novidades dentro de 4 minutos.

0: Na música dos Angels of Libra com a voz de Nathan Johnson. Estamos praticamente a fechar esta hora. Daqui a pouco há notícias com Sofia Almeida, edição marcada para as 9 da manhã. Antes do Super Toast, já a seguir, só a lembrar as temperaturas, estão 19 graus em Lisboa e Cascais.
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2: Eu sou o Manuel Gênio, um avatar da Instinct, e trago-lhe as notícias das empresas que lideram a nova economia. Deixo-lhe as mais recentes inovações e movimentos estratégicos da Google DeepMind, Airbnb e Waymo.
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2: A Google DeepMind estabeleceu uma parceria com a A24 para apoiar o desenvolvimento de novas tecnologias de inteligência artificial aplicadas ao cinema. A colaboração vai permitir explorar formas de utilizar a AI em diferentes fases da produção audiovisual. O objetivo é criar ferramentas que ajudem realizadores e equipas criativas a desenvolver ideias, testar conceitos e acelerar processos de produção. A Google afirma que a tecnologia vai ser usada para complementar o trabalho humano e não para substituir a criatividade dos profissionais. A iniciativa aproxima uma das maiores empresas de AI de um dos estúdios independentes mais influentes de Hollywood. A Airbnb quer alargar a sua plataforma além do alojamento tradicional. A empresa passa agora a integrar novos serviços, como aluguer de carros, entrega de compras ao domicílio e reservas de hotéis. A ideia é transformar a aplicação numa solução única para toda a experiência de viagem. Os utilizadores vão poder organizar não só a estadia, mas também a deslocação, as refeições e outros serviços. A Waymo está a reforçar a aposta nos robotáxis em várias frentes. A empresa da Alphabet comprou por $220 milhões o antigo centro de testes automóvel da Apple, no Arizona, ganhando mais capacidade para desenvolver veículos autónomos. Em paralelo, fechou um acordo com a B2U Storage Solutions para dar uma segunda vida às baterias usadas da sua frota. As baterias retiradas dos veículos vão ser reutilizadas em sistemas de armazenamento de energia na Califórnia e no Texas. 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
2: Voltamos às notícias nesta manhã. Acende-se com Sofia Almeida. Bom dia.
3: Bom dia. O Primeiro-Ministro considera que Portugal está numa trajetória de cumprimento dos objetivos assumidos no âmbito da NATO, esperando que os interesses no que diz respeito à segurança marítima do Atlântico sejam acautelados pelos restantes aliados. À chegada ao último dia da Cimeira da NATO, que decorre em Ankara, na Turquia, Luís Montenegro realçou o facto do Governo ter acabado o ano de 2025 com o objetivo de investimento em defesa superior a 2%, que resulta de um grande esforço, mas que permitiu pela primeira vez desde 2014 Portugal estar numa trajetória de cumprimento. A par disso, considerou que o país está à altura da sua responsabilidade enquanto parceiro da NATO, o que faz com que a Portugal espere também que os interesses sejam acautelados no âmbito da segurança marítima. Na opinião do Primeiro-Ministro, esta reunião dos chefes de Estado e do Governo dará sequência ao reforço do pilar europeu dentro da NATO e dos compromissos de investimento de todos os países da Europa, no âmbito do qual Portugal tem vindo a assumir também a sua responsabilidade. A entidade reguladora dos serviços energéticos não encontra irregularidades na evolução dos preços dos combustíveis depois do Governo pedir uma análise à evolução dos combustíveis. A ERSE diz que os preços pagos pelos consumidores não evidenciam qualquer irregularidade aparente. O Jornal de Negócios explica que o Governo queria uma análise para perceber por que é que os preços nas bombas de gasolina não estão a descer ao mesmo ritmo das cotações internacionais do petróleo. A Entidade Nacional para o Setor Energético, ouvida pelo Jornal de Negócios, atribui a descida mais lenta aos custos da refinação, logística e armazenagem. Na chegada a Lisboa da comitiva da Seleção Nacional, depois da eliminação de Portugal no Mundial, o presidente da Federação Portuguesa de Futebol falou aos jornalistas e admitiu que a prestação da seleção ficou muito aquém do que se estava à espera. Quanto ao nome do novo selecionador, Pedro Proença não quis confirmar o nome de Jorge Jesus, mas disse esperar anunciar o novo selecionador nos próximos dias.
4: Neste momento, obviamente, que há várias hipóteses, como disse, o perfil está definido. Ainda hoje irei para a Cidade do Futebol para tratar eu pessoalmente desse dossiê e espero que até ao final desta semana tenhamos novidades concretas e objetivas, porque temos já uma Liga das Nações onde queremos participar, onde queremos obviamente ter a fasquia de ganhar, temos um Campeonato da Europa, temos depois um Campeonato do Mundo em Portugal, também onde seremos co-organizadores e, portanto, a nossa ambição é imensa e não vamos abdicar com esta qualidade de jogadores de efetivamente queremos habitar.
3: Pedro Proença garantiu ainda que o perfil do novo selecionador nacional está traçado. Tem de ser alguém que conheça bem o futebol português.
2: 3 minutos e meio depois das 9, Sofia Almeida atualiza a informação às 9:30 da manhã. Seguimos com a música dos L.A.B. a abrir esta hora com Luís Tolete, In the Air, até perto.

Praticamente 8 minutos depois das 9 da manhã, cá estão eles, os L.A.B. O tema chama-se In The Air. Escolhi esta para abrir a hora. Já daqui a pouco vamos saber como é que anda o trânsito aqui pela Grande Lisboa, num dia de quarta-feira, 8 de julho, em que se assinala o Dia Mundial da Alergia, mas também o Dia do Padeiro. O Dia do Padeiro que tem sempre aquele cheirinho a pão quente e também aquela vontade incrível de o barrar com manteiga. Pelo menos é essa a vontade cada vez que ouço ou que penso em pão. Certamente que há mais gente a partilhar essa ideia, não é? E a água na boca, bom, é melhor estar calado. Seguimos para já com esse olhar no tempo para hoje. A previsão aponta céu pouco nublado ao limpo. Períodos com mais nuvens junto ao cabo raso até meio da manhã. Um cenário que repete também no final da tarde. O vento sopra fraco a moderado e as máximas andam nos 34 graus em Lisboa, esperam-se 33 graus em Cascais.

12 minutos depois das 9 da manhã, cá estão eles, os The Sacred Souls, com Henny Hallfull. Que grande concerto eles deram a fechar a edição deste ano do Festival de Jardins do Marquês, um concerto incrível no domingo. Pena mesmo foi a seleção a ter ficado pelo caminho, não no domingo, mas na segunda-feira. A seleção ficou pelo caminho e eles fizeram um caminho também incrível ao vivo em Portugal, hoje, The Sacred Souls. Quero lembrar, já daqui a pouco é bom saber, a edição fica com o Tiago Castro mais tarde disponível em podcast no nosso site. De resto, os episódios anteriores, todos disponíveis em marginal.fm.

0: 9h16, um dos grandes sucessos de Aretha Franklin, este Daydreaming cantado por Natalie Cole. Duas vozes incríveis, quer a de Rita, quer a de Natalie Cole, a dar vida a uma canção que é simplesmente fantástica. Daqui a pouco o Tiago Castro surge para o É Bom Saber, mas para já vamos então ao trânsito. Cenários na Grande Lisboa ao início desta hora, na Marginal há fila de Oeiras a Caxias e no sentido inverso a fila está de Oeiras a Carcavelos. Já na A5 de Cascais para Lisboa há fila na Ribeira da Laje Miraflores e de Caselas às Amoreiras. IC19 de Sintra para Lisboa com lentidão de Terceira até Pinamanique. Na segunda circular no sentido Benfica Aeroporto há fila das Torres de Lisboa ao Campo Grande e no sentido Bahia Aeroporto Benfica, a fila está na Encarnação e há abrandamento na zona do Campo Grande. Há um lentidão de Valfigueira a Sacavém, na A2 a fila de Santa Marta de Corroios até à ponte 25 de Abril e o acesso do Centro-Sul continua então preenchido.
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0: Praticamente 20 minutos depois das 9 com Vertigo de Aaron Childs. Já não falta muito para o É Bom Saber. Todos os dias, ali pelas 9h25 da manhã, olhamos para o lado mais positivo da vida com o Tiago Castro. Episódios que pode também conferir em podcast no nosso site.
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0: 9h25 aqui pela Marginal. Este é o Hemo, música de Marathon. E agora, uma pausa nas canções. Um minuto para uma boa notícia.
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2: Uma equipa da Universidade de Rochester, nos Estados Unidos, desenvolveu um novo sistema de dessalinização movido a energia solar que transforma a água do mar em água potável sem utilizar produtos químicos e sem produzir salmoura, o resíduo altamente salgado que normalmente prejudica os ecossistemas marinhos. A tecnologia utiliza painéis metálicos especiais que absorvem quase toda a energia solar. À medida que a água evapora, os sais e minerais ficam retidos nas extremidades do painel, permitindo que o sistema continue a funcionar sem entupir. Além de produzir água potável de forma mais eficiente, o processo permite recuperar praticamente todos os sais presentes na água do mar. Entre eles está o lítio, um mineral essencial para o fabrico de baterias de veículos elétricos e equipamentos eletrónicos. Nos primeiros testes, os investigadores conseguiram recuperar cerca de metade do lítio presente nas amostras analisadas. Os cientistas acreditam que esta inovação poderá ajudar a aumentar o acesso à água potável e, ao mesmo tempo, criar uma forma mais sustentável de obter minerais valiosos, reduzindo o impacto ambiental da mineração tradicional.
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0: Bom dia, são 9:30, depois de Michael Bublé, voltamos às notícias. Acende-se com Sofia Almeida, bom dia.
1: Bom dia, a entrada para o segundo dia da Cimeira da NATO. O primeiro-ministro considerou que Portugal está numa trajetória de cumprimento dos objetivos assumidos no âmbito da NATO. E à margem desta Cimeira, o presidente dos Estados Unidos e o seu homólogo ucraniano vão reunir-se esta quarta-feira para falar sobre o fim da guerra. A entidade reguladora dos serviços energéticos diz que não há evidência de qualquer irregularidade aparente no comportamento do mercado dos combustíveis. A notícia é avançada pela edição de hoje do Jornal de Negócios. A comitiva da Seleção Nacional chegou ao início da manhã de hoje a Lisboa, depois da eliminação no Mundial. O presidente da Federação Portuguesa de Futebol não quis confirmar o nome de Jorge Jesus e disse esperar anunciar o nome do novo selecionador nos próximos dias.

0: 34 minutos depois das 9, ouvir Hang It On The Shelf. Voltei a partilhar aqui a música de Jelinek Gand na marginal de quarta-feira. Agora, última informação do trânsito nesta manhã, já a caminho das 10, há fila na marginal de Passos Arcos a Caxias, sentido inverso, a fila está em Oeiras até Carcavelos. Há 5 de Cascais para Lisboa, tem fila de Porto Salvo a Miraflores e de Caselas às Amoreiras. No sentido inverso, a fila está de Linda Velha até Oeiras. O IC19 de Sintra para Lisboa tem lentidão de Tracena a Pinamanique. Na segunda circular, no sentido Benfica-Aeroporto, Porto à fila, entre as Torres de Lisboa e o Campo Grande. Já no sentido inverso, tem abrandamento na zona do Campo Grande. Há 2, fila de Corroios à Ponte 25 de Abril. Continua preenchido a esta hora o acesso do Centro-Sul.
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P38 com os Brand New Waves e a versão do clássico You, Cat of Friend, aqui com a voz de Zita Garrett, uma das canções lendárias escritas por Carole King, ela que recentemente vi numa entrevista questionaram qual das muitas canções que ela escreveu, aquela que era mais Carole King, e ela, sem qualquer sombra de dúvida, foi diretamente à resposta e deu esta You've Got a Friend como a canção que a identifica melhor. Uma canção incrível, seja lá em que formato e versão for.

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Alma Siegel e The Bonfire, na versão a dois da canção clássica de Marvin Gaye, Mercy, Mercy Me, The Ecology. E se anda com muito tempo livre, mas sem ideias para o ocupar, então já sabe, a agenda marginal está a chegar com o Tiago Castro. Algumas sugestões estão aqui pela marginal em praticamente 4 minutos.

0: 9h47, esta é a música da Lighthouse Family, Ocean Drive, música que convida a um passeio completamente descontraído, sem qualquer preocupação em mente. As temperaturas também convidam a isso, agora com 21 graus em Cascais, estão a 20 graus em Lisboa.
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2: Caravana é a primeira peça de teatro do poeta João Luís Barreto Guimarães e está em cena no Teatro Aberto. A história acompanha um homem solitário que vive numa caravana e que, ao longo de vários encontros noturnos, recebe a visita de três mulheres. Entre sedução, mistério e segredos, as personagens revelam-se aos poucos. A peça venceu o prémio de Teatro Carlos Avilés em 2025 e tem encenação de João Pedro Vaz. Caravana para ver no Teatro Aberto em Lisboa, hoje e amanhã às 19h, sexta e sábado às 21h30. O MAT recebe a exposição A Ilha Púrpura, Notas e Paisagens, dedicada à pintura de Manuel João Vieira. Conhecido sobretudo como músico e performer, o artista apresenta um conjunto de obras que revelam o seu percurso como pintor, iniciado na década de 1980. As telas misturam humor, sátira, mitologia e referências à história da arte, criando cenários cheios de personagens e paisagens imaginárias. A exposição é uma oportunidade para descobrir uma faceta menos conhecida de Manuel João Vieira. A Ilha Púrpura, Notas e Paisagens, para ver no MAT, na zona de Belém.

9h53 com Diana Ross a dar voz ao Lovely Day de Bill Withers aqui pela Marginal. Estamos praticamente a fechar esta hora, faltam 7 minutos. A próxima é You Know Better, Wilson.

57 com o Wilson a trazer You Know Better à Marginal. Daqui a pouco a Sofia Almeida atualiza as notícias com destaque para o segundo dia na Cimeira da NATO. E nós, até lá, partimos numa viagem interminável. 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
1: A música é com Tina Turner para abrir a hora, mas primeiro notícias, Sofia Almeida, bom dia.
2: Bom dia, entrada para o segundo dia da Cimeira da NATO. O Primeiro-Ministro considerou que Portugal está numa trajetória de cumprimento dos objetivos assumidos no âmbito da NATO.
3: Portugal está à altura da sua responsabilidade enquanto parceiro e, naturalmente, também espera que, no âmbito da Aliança, os nossos interesses possam ser acautelados, nomeadamente no que diz respeito à segurança marítima, que é uma área na qual temos redobrado o empenho na defesa do nosso território, na defesa do nosso interesse estratégico e também na defesa do interesse de toda a Aliança Atlântica. Esta centralidade atlântica, também à volta da segurança marítima, é prioritária para nós.
2: Luís Montenegro realçou o facto de Portugal ter acabado o ano de 2025 com o objetivo de investimento em defesa superior a 2%, que resulta de um grande esforço, mas que permitiu pela primeira vez desde 2014 Portugal estar numa trajetória de cumprimento. Entretanto, também à margem da Cimeira da NATO, que decorre em Ankara, o presidente dos Estados Unidos afirmou que o cessar-fogo com o Irão acabou e apelidou os líderes iranianos de escumalha e mentirosos. A entidade reguladora dos serviços energéticos diz que não há evidências de qualquer irregularidade aparente no comportamento do mercado dos combustíveis, isto após a ministra da tutela ter pedido à entidade nacional para o setor energético uma análise para perceber por que é que os preços nas bombas não estão a descer ao mesmo ritmo das cotações internacionais do petróleo. Fonte da entidade nacional para o setor energético disse ao Jornal de Negócios que a descida mais lenta está relacionada com os custos da refinação, logística e armazenagem. 7 distritos estão hoje sob aviso laranja devido à persistência de valores elevados da temperatura máxima. O Instituto Português do Mar e da Atmosfera colocou sob aviso laranja os distritos de Évora, Faro, Castelo Branco, Beja e Porto Alegre até às 11 da noite desta quarta-feira e os de Bragança e Guarda até às 18 horas de amanhã. Por causa do tempo quente, o Instituto Português do Mar e da Atmosfera colocou também os distritos de Lisboa, Setúbal, Viseu, Santarém, Leiria e Coimbra sob aviso amarelo até às 11 da noite e o de Vila Real até às 18 horas de amanhã. Quanto ao risco de incêndio, mais de 80 concelhos de 14 distritos de Portugal continental estão hoje em perigo máximo de incêndio rural.
1: 3 minutos depois das 10, Tina Turner para começar esta hora que tem a chegar às vezes o paraíso, na edição de Sandra Pimenta. Eu

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0: Donnell Jones, que há muitos e muitos anos previu então a ascensão do WhatsApp. O tema chama-se You Know WhatsApp e tem, claro, a colaboração de Lisa Left Eye Lopez. Quero lembrar, hoje pela Avenida Marginal, estou a marcar o regresso então de Mia Leilani. Ela que ano passado encantou-nos com June Blue, ela está de regresso este ano com uma música nova. Uma proposta para ouvir aqui na Marginal, perto das 11h30 da manhã, ainda falta um bocadinho, fica já esse alerta. Lá atrás ficou também às vezes o Paraíso com a Sandra Pimenta, tudo então também disponível no podcast em marginal.fm.
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0: Ficamos a 20 minutos das 11 da manhã neste Coffee Break. Depois da agitação da manhã, as canções fluíram bem aqui pela Marginal e esta é uma delas. Chama-se Love, Love, Love e é de Stephen Sanchez. Temperaturas a esta hora, o dia começa a aquecer. 24 graus em Lisboa, 23 graus em Cascais.
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1: E às 11 da manhã, voltamos às notícias, assim-se com Sofia Almeida. Bom dia.
2: Bom dia. O preço do barril de Brent, de referência para a Europa, voltou a ultrapassar os 78 dólares, subindo acima de 5,92%, isto após o anúncio do fim de cessar-fogo entre os Estados Unidos e o Irão, feito pelo presidente norte-americano. Já o barril de Brent do Mar do Norte estava a ser negociado a 78,55 dólares, uma subida também de 5,92% face ao dia de ontem e mais 4,39 dólares. Em declarações aos jornalistas à margem da Cimeira da NATO, que termina hoje em Ankara, capital da Turquia, Donald Trump afirmou que o cessar-fogo com o Irão acabou e apelidou os líderes iranianos de escumalha e mentirosos. Também à margem da Cimeira da NATO, o primeiro-ministro considerou que Portugal está numa trajetória de cumprimento dos objetivos assumidos no âmbito da NATO.
3: Portugal está à altura da sua responsabilidade enquanto parceiro e, naturalmente, também espera que, no âmbito da Aliança, os nossos interesses possam ser acalculados, nomeadamente no que diz respeito à segurança marítima, que é uma área na qual temos redobrado o empenho na defesa do nosso território, na defesa do nosso interesse estratégico e também na defesa do interesse de toda a Aliança Atlântica. Esta centralidade atlântica, também à volta da segurança marítima, é prioritária para nós.
2: Luís Montenegro realçou o facto do governo ter acabado o ano de 2025 com o objetivo de investimento em defesa superior a 2%, que resulta de um grande esforço, mas que permitiu pela primeira vez desde 2014 Portugal estar numa trajetória de cumprimento. Entretanto, a NATO divulgou um relatório onde estima que Portugal vai atingir 2,1% do produto interno bruto em defesa até ao final deste ano, representando um aumento de perto de 600 milhões de euros face a 2025. A Cimeira da NATO em Ankara, capital da Turquia, termina hoje no Palácio Presidencial com três assuntos principais em cima da mesa: o investimento em defesa, o reforço da produção industrial e o apoio à Ucrânia. Os moradores da Costa da Caparica promovem hoje um cordão humano contra a falta de água. A iniciativa, marcada para às 19h45, pretende reunir moradores, comerciantes, trabalhadores e restantes cidadãos numa ação pacífica e silenciosa para alertar para as sucessivas falhas no abastecimento de água que têm afetado a cidade. A Federação Portuguesa de Futebol oficializou hoje a saída do selecionador Roberto Martínez no dia da chegada a Lisboa e após a eliminação de Portugal nos oitavos de final do Mundial. Em comunicado, o organismo do futebol português agradeceu ainda ao treinador espanhol pelo profissionalismo e dedicação ao longo de 3 anos e meio, lembrando a conquista da Liga das Nações no último ano.
1: 3 minutos depois das 11 da manhã, cá está mais uma hora com o Luís Talete. Daqui a pouco vamos ter Pedro Arvalho em Dolce Far Niente. Esta hora que tem ainda a Avenida às 11h30. 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

0: 10 minutos depois das 11 da manhã, Midnight Visa aqui pela Marginal, 25 graus, temperatura a esta hora, temperatura por Lisboa, 24 graus em Cascais. Entramos no próximo minuto em modo Dolce Far Niente, que depois pode ouvir também em podcast no nosso site.
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2: Moi, je m'appelle Lucie. Je travaille ici dans cet hôpital.
3: Est-ce que ma maman peut rester avec moi pour dormir?
4: Este é daqueles filmes que nos deixam nó da garganta. Pelo Adam, é o novo drama da realizadora belga Laura Vandel, distinguida no Festival de Cannes. A história acompanha Adam, um menino de 4 anos, internado por desnutrição, e Lucy, a enfermeira que tudo faz para ajudar uma mãe em desespero, enfrentando regras, burocracias, dilemas humanos profundamente emocionantes.
5: Je me bats tous les jours, seul, depuis qu'il est né sans rien demander à personne.
6: Elle est dangereuse pour cet enfant.
7: Elle est en panique.
4: Com interpretações notáveis de Lea Drucker e Ana Maria Bartolomei, este é filme intenso, sensível e profundamente humano, que nos obriga a pensar até onde pode ir o amor de uma mãe e qual é, afinal, o verdadeiro interesse de uma criança. Daqueles filmes que continua connosco, mesmo muito depois de sairmos da sala de cinema. Pelo Adam, estreia amanhã nos cinemas.

0: Figures.
1: Esta é a música de Jesse Reyes, o tema Figures com Daniel Caesar. Voltamos a ouvir aqui pela Marginal. Quero lembrar, lá atrás, Pedro Orvalho trouxe uma sugestão. Esta semana, mais uma em modo Dolce Farniente, que pode depois conferir online no nosso site. Já daqui a pouco vou trazer a música nova de Mia Lailani, é um nome para ter perto, uma jovem talentosa. Volta a ter residência pela Avenida Marginal, música nova, perto das 11:30.
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E a Lailani está de volta à avenida, desta vez com o single Ebb and Flow. Natural do Bronx, a jovem de ascendência latina, encantou-nos o ano passado com June Blue e neste regresso não desilude, muito pelo contrário. Entre avanços e recuos, Mia Lailani transforma os altos e baixos de uma relação numa viagem de R&B intimista. Ebb and Flow reflete a ideia de que nem todas as histórias de amor seguem uma linha reta e que por vezes sim o coração vive ao

0: Leilani parece apostado numa mudança de ciclo na procura de um novo rumo na vida amorosa. A jovem que escreve canções como se fossem um diário regressa hoje à Avenida com Ebb and Flow. Para ouvir também em podcast em marginal.fm.
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0: Esta é a música de Gregory Porter, o tema chama-se Holding On e tem a colaboração do também norte-americano Cam. Cada um deles a solo tem carreiras incríveis que vamos testemunhando também aqui pela Marginal, mas regressaram com esta versão a dois do tema Holding On. Lá atrás ficou também a Avenida Marginal de hoje, com o destaque para o regresso de Mia Leilani, a jovem norte-americana. Ela reside no Bronx, mas tem origens latinas. Está aí com uma canção nova hoje. Chama-se Ebb and Flow. Passa o dia pela Avenida.
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0: é graças a canções como esta que vamos refrescando também o verão quente, uma das memórias vivas da Marginal em 1980, Razzmatazz de Quincy Jones, o álbum altamente recomendável, o incrível The Dudes. E por falar em verão, temperaturas a esta hora a subir ligeiramente, 26 graus por Lisboa, 24 graus em Cascais.
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2: O Test Drive desta semana segue ao ritmo de Alex Opal Outfit, banda soul funk do nordeste de Inglaterra, inspirada pela soul dos anos 70 e 80, com variações pela pop sofisticada. Grocery Store é a música que estamos a destacar. O título vulgar é intencional. Grocery Store tem como base a realidade diária de Newcastle, captando a devastação silenciosa de ser esquecido após uma separação.

original é dos Delphonics e lá está, Ready or Not, cá aparece Laura Mvula na marginal. Com ela estamos praticamente a fechar o dia com Luís Talete. Daqui a pouco ao meio-dia chegam as notícias com a Sofia Almeida e não esqueça, logo depois estão aí também próximas 3 horas com a Catarina Pereira. Nesta quarta-feira, hoje que é o dia das alergias, dia mundial das alergias e o dia do padeiro. Para o final, fecho com esta Loved By You, é a música de Mali Music, e prometo, amanhã estou de volta aqui, depois das 7. 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
1: As notícias com a edição de Sofia Almeida. Boa tarde.
2: Boa tarde. O preço do barril de Brent, de referência para a Europa, voltou a ultrapassar os 78 dólares, subindo acima dos 5,92% após o anúncio do fim de cessar-fogo entre os Estados Unidos e o Irão pelo presidente norte-americano Donald Trump. Em declarações aos jornalistas, à margem da cimeira da NATO, que termina hoje em Ankara, na capital da Turquia, Donald Trump afirmou que o cessar fogo com o Irão acabou e apelidou os líderes iranianos de escumalha e mentirosos. Entretanto, a NATO divulgou um relatório onde estima que Portugal vai atingir 2,1% do produto interno bruto em defesa até ao final deste ano, representando um aumento de perto de 600 milhões de euros face a 2025. Estes dados constam de um relatório divulgado pela NATO que contém estimativas de investimento dos 32 Estados-membros da Aliança Atlântica, com informações recolhidas até ao passado dia 3 de junho. A cimeira da NATO em Ankara, capital da Turquia, termina hoje no Palácio Presidencial com três assuntos principais em cima da mesa: o investimento em defesa, o reforço da produção industrial e o apoio à Ucrânia. A Inspeção-Geral da Administração Interna instaurou 46 processos de natureza disciplinar e aplicou 8 penas a elementos da PSP e da GNR no ano passado. Trata-se do valor mais baixo desde 2021. No relatório agora publicado na página da internet, a IGAI especifica que no ano passado foram instaurados 14 processos de inquérito e 32 processos disciplinares, num total de 46 de natureza disciplinar, para apuramento de circunstâncias de atos praticados por elementos das forças de segurança ou ocorrência relacionadas com organismos do Ministério da Administração Interna. Os dados mostram, no entanto, que os 32 processos disciplinares instaurados em 2025 aumentaram ligeiramente em relação a 2024, mas foram menos do que em 2023 e 2022. No que diz respeito aos processos de natureza disciplinar abertos na sequência do uso da arma de fogo, a IGAI assinala o registro no ano passado de 2 pessoas feridas e 3 mortos na sequência de ações das forças de segurança. A Federação Portuguesa de Futebol oficializou hoje a saída do selecionador Roberto Martínez no dia da chegada a Lisboa e após a eliminação de Portugal nos oitavos de final do Mundial. Em comunicado, o organismo do futebol português agradeceu ainda ao treinador espanhol pelo profissionalismo e dedicação ao longo de 3 anos e meio, lembrando a conquista da Liga das Nações no último ano. É esperado, tal como afirmou esta manhã o presidente da Federação Portuguesa de Futebol, que até ao final da semana seja divulgado quem será o próximo selecionador. Neste momento, o nome mais falado é Jorge Jesus.
1: É o início do painel meio-dia 15 de hoje. Fique por aí, vamos começar com John Reed.
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Ferreira no painel meio-dia 15 de hoje. Seja bem-vindo. Fique por aí. Vamos seguir com as propostas de Bruno Mars, Benny Sings e Drake.

0: Drake, ele também um entusiasta de futebol, foi visto a assistir a jogos do Campeonato Mundial de Futebol a decorrer ainda. Muito boa tarde, fico por aí, daqui a pouco Lamar em escuta com The Letter.
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E agora que já colocamos a escrita em dia com Lemar, é tempo de seguir com Snagger, Can't Get You, a proposta que antecede mais uma edição da Minha Praia com Luís Montes.

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1: É sempre uma emoção ouvir ao vivo a fadista Raquel Tavares, que vai estar sábado 12 de setembro no bonito Festival de Fado, o Caixa Alfama. Certamente iremos ouvir a sua versão fadista do clássico de Erasmo Carlos e Roberto Carlos. Emoções! Vai ser muito bonito!

Aqui com Around the Sun, para trás Raquel Tavares, hoje em escuta na minha praia com Luís Montes, a lembrar também que o Caixa Alfama acontece dias 11 e 12 de setembro e por lá vai poder também escutar a voz de Raquel Tavares. Seguimos nesta edição de quarta-feira na sua Rádio Marginal com MT Jones.

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Ficou então aqui também a apreciação do Seal. It's alright. Boa tarde, boa quarta-feira. Obrigada pela sua companhia. Vamos seguir com o seu Jorge e Marisa Monte juntos neste Quando Chego. E aproveito para lembrar que vai chegar Marisa Monte a palco na Mel Arena em Lisboa, já no próximo mês de setembro.

Loco, os Fun Loving Criminals na sua rádio marginal, a caminho da uma, notícias para conferir à hora certa. Até lá, tempo ainda para escutar Wish You Were Here, Lee Fields, e Just Like Heaven, Katie Melua.

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1: As notícias com a edição de Sofia Almeida. Boa tarde.
2: Boa tarde. O Presidente da República disse esperar que os problemas na classificação dos exames nacionais sejam rapidamente resolvidos.

0: António José Seguro falava aos jornalistas no final da inauguração da nova sede do Mecanismo Nacional Anticorrupção em Lisboa e referiu que vai falar deste assunto com o primeiro-ministro Luís Montenegro esta semana na habitual reunião entre os dois representantes de Portugal. Entretanto, a FENPROF acusou hoje o Ministério da Educação de amadorismo no processo da classificação dos exames nacionais e exigiu rápidas soluções, defendendo que o Ministro da Educação não tem condições para continuar no cargo. Em conferência de imprensa no Porto, para marcar um lançamento de um abaixo assinado contra o que dizem ser as graves deficiências verificadas no processo de classificação dos exames nacionais e as suas consequências, a FENPROF criticou a decisão do Ministério da Educação, Ciência e Inovação de alterar o processo de classificação dos exames, passando a formato digital, com sistemas informáticos que têm apresentado problemas desde o início. O secretário de Estado da Gestão da Saúde esclareceu hoje que dos cerca de 3.500 utentes internados nos hospitais com alta clínica em maio, apenas 38 aguardavam vaga nos cuidados continuados e grande parte esperava vaga num lar. Em declarações aos deputados da Comissão de Saúde, onde hoje foi ouvido sobre o agravamento dos chamados internamentos sociais, Francisco Catalão disse que não se está perante uma crise exclusivamente hospitalar nem exclusivamente da saúde. Trata-se de um desafio do envelhecimento demográfico que disse exigir uma resposta integrada de dois ministérios, Saúde e Segurança Social. O governante disse ainda que a 31 de maio a Rede Nacional de Cuidados Continuados Integrados atingiu os 10.041 lugares, que nunca perdeu a capacidade com este governo e que tem hoje mais 424 lugares do que em 2023. Após o anúncio do fim do cessar-fogo entre os Estados Unidos e o Irão pelo presidente norte-americano, o preço do barril de Brent, de referência para a Europa, voltou a ultrapassar os 78 dólares, subindo acima dos 5,92%. Em declarações aos jornalistas, à margem da cimeira da NATO, que hoje termina em Ankara, na capital da Turquia, Donald Trump afirmou que o cessar-fogo com o Irão acabou e apelidou os líderes iranianos de escumalha e mentirosos.
1: São os primeiros minutos depois da uma, né?

You're All I Need, a proposta de Ray, que deu início a mais uma hora nesta edição de quarta-feira, ligado à sua rádio marginal. Fique por aí, temos é bom saber para conferir daqui a pouco com edição de Tiago Castro. Antes disso, em escuta, Don West, Send It Back.

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1: Uma equipa da Universidade de Rochester, nos Estados Unidos, desenvolveu um novo sistema de dessalinização movido a energia solar que transforma a água do mar em água potável sem utilizar produtos químicos e sem produzir salmoura, o resíduo altamente salgado que normalmente prejudica os ecossistemas marinhos. A tecnologia utiliza painéis metálicos especiais que absorvem quase toda a energia solar. À medida que a água evapora, os sais e minerais ficam retidos nas extremidades do painel, permitindo que o sistema continue a funcionar sem entupir. Além de produzir água potável de forma mais eficiente, o processo permite recuperar praticamente todos os sais presentes na água do mar. Entre eles está o lítio, um mineral essencial para o fabrico de baterias de veículos elétricos e equipamentos eletrónicos. Nos primeiros testes, os investigadores conseguiram recuperar cerca de metade do lítio presente nas amostras analisadas. Os cientistas acreditam que esta inovação poderá ajudar a aumentar o acesso à água potável e, ao mesmo tempo, criar uma forma mais sustentável de obter minerais valiosos, reduzindo o impacto ambiental da mineração tradicional.
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Better Give You Up, FKJ, nos 98.1 da sua Rádio Marginal, também em marginal.fm. Daqui a pouco, Passenger em escuta, mas para já, Mamas Gun e Brian Jackson assinam Dick.

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A change is gonna come. Passenger nos 98.1 da sua rádio marginal. Fique por aí. Vamos seguir com Ray LaMontagne, Wilson, Skip Marley e Kehlani.

0: Gareth, a proposta de Kelani, que fechou mais uma sequência nesta edição de quarta-feira ligado à sua Rádio Marginal. Daqui a pouco em escuta, Galante com Black Sweet Insomnia e Columbina Mari Frais.
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Aqui a lembrarmos a sempre impressionante Sharon Jones, How Long Do I Have To Wait For You? Boa tarde. A caminho das duas, há tempo ainda para escutar Drayla Negonda com Doctrine of Love e I Want You Back, os Jackson 5.

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2: Muito boa tarde. O Presidente da República disse esperar que os problemas na classificação dos exames nacionais sejam rapidamente resolvidos.

0: António José Seguro falou aos jornalistas no fim da inauguração da nova sede do Mecanismo Nacional Anticorrupção em Lisboa, referindo que vai falar deste assunto com o Primeiro-Ministro Luís Montenegro ainda esta semana. Entretanto, a FENPROF acusou os Ministérios da Educação de amadorismo no processo de classificação dos exames nacionais e exigiu soluções rápidas, defendendo até que o Ministro da Educação não tem condições para continuar no cargo. Em conferência de imprensa no Porto, para marcar o lançamento de um abaixo-assinado contra as graves deficiências verificadas no processo de classificação dos exames nacionais e as suas consequências, a FENPROF critica a decisão do Ministério da Educação de alterar o processo de classificação dos exames, passando-o a formato digital com sistemas informáticos que têm apresentado problemas desde o início. O secretário de Estado da Gestão da Saúde esclareceu hoje que cerca de 3.500 utentes internados nos hospitais com alta clínica em maio, desses apenas 38% aguardavam vaga nos cuidados continuados e grande parte espera vaga num lar. Em declarações aos deputados da Comissão de Saúde, onde hoje foi ouvido sobre o agravamento dos chamados internamentos sociais, Francisco Catalão disse que não se está perante uma crise exclusivamente hospitalar, nem exclusivamente de saúde. Trata-se de um desafio do desenvolvimento demográfico que, disse, exige uma resposta integrada dos dois Ministérios, Saúde e Segurança Social. O secretário de Estado disse também que a 31 de maio a Rede Nacional de Cuidados Continuados Integrados atingiu os 10.041 lugares, que nunca perdeu capacidade com este governo e que tem hoje mais 424 lugares do que tinha no final de 2023. Após o anúncio do fim do cessar-fogo entre Estados Unidos e Irão, feito pelo presidente norte-americano, o preço do barril de Brent, referência para a Europa, voltou a ultrapassar os 78,5 dólares, subindo acima de 5,92%. Em declarações aos jornalistas, à margem da Cimeira da NATO, que termina hoje em Ankara, na Turquia, Donald Trump diz que o cessar-fogo com o Irão acabou e apelidou os líderes iranianos de escumalha e mentirosos.
1: Por aqui seguimos para mais uma

Proposta de Charlie Wilson, que deu início à última hora no painel meio-dia 15 de hoje. Seja bem-vindo. Fique por aí à Super Toast. Mas daqui a pouco, para conferir, vamos escutar também os Nouvelle Vague. Mas antes disso, em escuta, Can I Call You Rose? Os The Sacred Souls, que deram um belíssimo concerto na edição deste ano do Festival Jardins do Marquês ao Eras Valley.

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1: Eu sou o Manuel Gênio, um avatar da Instinct, e trago-lhe as notícias das empresas que lideram a nova economia. Deixo-lhe as mais recentes inovações e movimentos estratégicos da Google DeepMind, Airbnb e Waymo.
0: The Big Ones.
1: A Google DeepMind estabeleceu uma parceria com a A24 para apoiar o desenvolvimento de novas tecnologias de inteligência artificial aplicadas ao cinema. A colaboração vai permitir explorar formas de utilizar a AI em diferentes fases da produção audiovisual. O objetivo é criar ferramentas que ajudem realizadores e equipas criativas a desenvolver ideias, testar conceitos e acelerar processos de produção. A Google afirma que a tecnologia vai ser usada para complementar o trabalho humano e não para substituir a criatividade dos profissionais. A iniciativa aproxima uma das maiores empresas de AI de um dos estúdios independentes mais influentes de Hollywood. A Airbnb quer alargar a sua plataforma além do alojamento tradicional. A empresa passa agora a integrar novos serviços, como aluguer de carros, entrega de compras ao domicílio e reservas de hotéis. A ideia é transformar a aplicação numa solução única para toda a experiência de viagem. Os utilizadores vão poder organizar não só a estadia, mas também a deslocação, as refeições e outros serviços. A Waymo está a reforçar a aposta nos robotáxis em várias frentes. A empresa da Alphabet comprou por $220 milhões o antigo centro de testes automóvel da Apple, no Arizona, ganhando mais capacidade para desenvolver veículos autónomos. Em paralelo, fechou um acordo com a B2U Storage Solutions para dar uma segunda vida às baterias usadas da sua frota. As baterias retiradas dos veículos vão ser reutilizadas em sistemas de armazenamento de energia na Califórnia e no Texas. Saiba mais sobre inovação e nova economia em supertoast.pt.
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0: com All My Life, aqui em Escuta nos Últimos Minutos, nos 98.1 da sua Rádio Marginal. Daqui a pouco, Às Vezes o Paraíso, conferimos a edição de hoje com Sandra Pimenta. Antes disso, Rebecca Ferguson em Escuta com Glitter and Gold.
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Nate James, Funky Love e Black and White. Há pouco Teddy Swims com Mooney Long. Mais duas propostas em escuta nesta edição de quarta-feira pela sua rádio marginal, que segue ao som de Stevie Wonder e Cannons.

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E uma boa gargalhada vem sempre a calhar. Simona Molinari com Peter Cincotti, Dr. Jekyll, Mr. Hyde, dois lados para a mesma moeda. Boa tarde, fique por aí. Seguimos com Otis Kane, Heaven, e I'm Every Woman, Whitney Houston com S.G. Lewis.

São os últimos minutos para mais um painel. Eu estou de saída, volto amanhã à sua companhia depois do meio-dia, até bem perto das 3. Há tempo ainda para escutar Don't Speak, Lila James. Fique bem, até amanhã.

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1: As notícias na Rádio Marginal com Antoneta Lopes da Costa. Boa tarde.
2: Muito boa tarde. O Presidente da República disse esperar que os problemas na classificação dos exames nacionais sejam rapidamente resolvidos.

0: António José Seguro falou com os jornalistas no fim da inauguração de uma nova sede do Mecanismo Nacional Anticorrupção em Lisboa e referiu que vai falar deste assunto com o Primeiro-Ministro Luís Montenegro ainda esta semana. Já o Ministro da Educação evitou responder a Seguro. Estamos a resolver tudo, disse. O Ministro da Educação escusou-se hoje a comentar as declarações do Presidente da República sobre garantir que se manterá intacta a confiança das famílias no sistema de avaliação, dizendo apenas que a sua equipa está a resolver tudo. O desejo do Presidente é que rapidamente tudo volte à normalidade e, sobretudo, que a relação de confiança entre os alunos e as suas famílias e o sistema de avaliação se mantenham intactos, disse, mostrando-se confiante que tal vai acontecer. Questionado pelos jornalistas à saída de um encontro sobre ensino profissional no Parlamento, o ministro Fernando Alexandre disse apenas que a sua equipa está a trabalhar. Estamos a resolver tudo, estamos a trabalhar, disse apenas o ministro, que abandonou o local também sem reagir ao pedido de demissão feito hoje pela FENPROF. O ministro da Educação promete compensar famílias afetadas por mudanças nas datas dos exames. O Estado deve ressarcir as famílias. Se houver alguma família que demonstre que, de facto, houve prejuízo, o Estado deve ressarcir, defendeu o Fernando Alexandre, que confirma que a plataforma de correção estará em baixo durante 2 horas. O secretário de Estado da Gestão da Saúde esclareceu hoje que dos cerca de 3.500 utentes internados nos hospitais com alta clínica em maio, apenas 38% aguardavam vaga nos cuidados continuados e grande parte esperava vaga num lar. Em declarações aos deputados da Comissão de Saúde, onde hoje foi ouvido sobre o agravamento dos chamados internamentos sociais, Francisco Catalão disse que não se está perante uma crise exclusivamente hospitalar, nem exclusivamente de saúde. Trata-se de um desafio do envelhecimento demográfico, que disse exigir uma resposta integrada de 2 ministérios, da Saúde e da Segurança Social. O secretário de Estado disse ainda que a 31 de maio, a Rede Nacional de Cuidados Continuados Integrados atingiu os 10.041 lugares, que nunca perdeu capacidade com este governo e que tem hoje mais 424 lugares do que no final de 2023. Após o anúncio do fim do cessar-fogo entre Estados Unidos e Irão pelo presidente norte-americano, o preço do barril de Brent, referência para a Europa, voltou a ultrapassar os 78,5 dólares, subindo acima de 5,92%. Em declarações aos jornalistas, à margem da Cimeira da NATO, que termina hoje em Ankara, Donald Trump afirmou que o cessar-fogo com o Irão acabou e apelidou os líderes iranianos de escumalha e de mentirosos.
1: Tarde de quarta-feira, dia 8 de julho, daqui a pouco há Avenida Marginal com Luís Talete, início de hora com Bill Withers. Boa tarde.

Rádio Marginal nesta tarde de quarta-feira, 8 de julho. Vou estar consigo até bem perto das 8, início de hora com Bill Withers, Lovely Day. Dentro de alguns instantes, Massive Attack, com a voz de Elizabeth Fraser dos Cocteau Twins. Mas, entretanto, Jaron Strom, Dirty Dancing. Boa tarde.

regresso a finais dos anos 90 com os Massive, até com um dos seus temas mais emblemáticos, Teardrop, com a voz de Elizabeth Fraser dos Cocteau Twins. Antes, Jarren Strom e agora o coletivo Leisure.

0: São os Laser na Rádio Marginal com Home. Daqui a pouco pode contar com a Avenida Marginal de Luís Talete. Já a seguir, Adi Suleiman com Strange Roses. Boa tarde.
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Rádio Marginal, tarde de quarta-feira, com Adi Suleiman e o tema Strange Roses. Agora, Papik, Sea Breeze e Lo Van Gorp, assim que é, juntos em How Long e depois Lemar, Higher Love, antes da Avenida Marginal, com Luís Salete. Boa tarde, boa quarta-feira.

Leilani está de volta à avenida, desta vez com o single Ebb and Flow. Natural do Bronx, a jovem de ascendência latina, encantou-nos o ano passado com June Blue e neste regresso não desilude, muito pelo contrário. Entre avanços e recuos, Mia Leilani transforma os altos e baixos de uma relação numa viagem de R&B intimista. Ebb and Flow reflete a ideia de que nem todas as histórias de amor seguem uma linha reta e que por vezes sim o coração vive ao ritmo

0: Leilani parece apostado numa mudança de ciclo na procura de um novo rumo na vida amorosa. A jovem que escreve canções como se fossem um diário regressa hoje à Avenida com Ebb and Flow. Para ouvir também em podcast em marginal.fm.
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Rádio Marginal dos 98.1 e com Mama's Gun, First Time in a Long Time. Antes, também pode contar com a Avenida Marginal de Luís Talete. Todos os dias há uma novidade para ouvir nos 98.1. Entretanto, Christian Correa, boa tarde.

0: Cristiano Correa na Rádio Marginal, escutámos In Your Head. A seguir, Celeste para ouvir Stop This Flame. Boa tarde, boa quarta-feira.
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Últimos minutos com Celeste, Stop This Flame. A seguir, Angels of Libra, juntamente com Nathan Johnson. Mas por agora, Let Me Love You, tema assinado por Mario. Boa tarde.

Angels of Libra na Rádio Marginal e com a contribuição de Nathan Johnson, Ain't No Loving. Quase quase a chegarmos às 4, já a seguir notícias com Antonieta Lopes da Costa. Até lá, primeiro Corinne Bailey Rae, Put Your Records On, e depois Jamiroquai com Cosmic Girl. Boa tarde.

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1: As notícias na Rádio Marginal com Antonita Lopes da Costa. Boa tarde.
2: Boa tarde, o Presidente da República espera que os problemas na classificação dos exames nacionais sejam resolvidos depressa. António José Seguro falou com os jornalistas no final da inauguração da nova sede do Mecanismo Nacional Anticorrupção em Lisboa. Referiu que vai falar deste assunto com o Primeiro-Ministro Luís Montenegro ainda esta semana. Ora, o Ministro da Educação escusou-se hoje a comentar as declarações do Presidente sobre garantir que se manterá intacta a confiança das famílias no sistema de avaliação, dizendo apenas que a sua equipa está a tentar resolver tudo. O desejo do Presidente é que rapidamente tudo volte à normalidade e, sobretudo, que a relação de confiança entre os alunos e as suas famílias e o sistema de avaliação se mantenham intactos, disse, mostrando-se confiante que tal irá acontecer. Questionado pelos jornalistas à saída de um encontro sobre ensino profissional no Parlamento, o ministro Fernando Alexandre disse apenas que a sua equipa está a trabalhar. Estamos a resolver tudo, estamos a trabalhar, disse o ministro, que abandonou o local e também sem reagir ao pedido de demissão que hoje a FENPROF fez. O ministro da Educação promete também compensar famílias afetadas por mudanças nas datas dos exames. O Estado deve ressarcir as famílias. Se houver alguma família que demonstre de facto que houve prejuízo, o Estado deve ressarcir, defendeu Fernando Alexandre, que confirma que a plataforma de correção estaria em baixo durante 2 horas. Entretanto, esse tempo já terminou. Secretário de Estado da Gestão de Saúde esclareceu hoje que dos cerca de 3.500 utentes internados nos hospitais com alta clínica em maio, apenas 38% aguardam vaga nos cuidados continuados e grande parte espera vaga num lar. Em declarações aos deputados da Comissão de Saúde, onde hoje foi ouvido sobre o agravamento dos chamados internamentos sociais, Francisco Catalão disse que não se está perante uma crise exclusivamente hospitalar, nem sequer da saúde. Disse também que a 31 de maio a Rede Nacional de Cuidados Continuados Integrados atingiu os 10.041 lugares, que nunca perdeu capacidade com este governo e que tem hoje mais 424 lugares do que no final de 2023. A ministra

0: A Ministra da Saúde admitiu hoje que poderão ocorrer constrangimentos nas urgências durante este verão, apesar do planeamento das unidades locais de saúde, afirmando que o SNS precisaria do dobro dos profissionais para assegurar a resposta desejada. Nunca poderia garantir que o verão pode ser tranquilo, disse Ana Paula Martins, à margem da inauguração da nova unidade de saúde familiar de Alpiarça. O verão é um período particularmente exigente para o Serviço Nacional de Saúde, uma vez que a falta estrutural de recursos humanos se juntam também as férias dos profissionais. Estamos, segundo Ana Paula Martins, as escalas são elaboradas de acordo com aquilo que é indispensável para conseguir garantir a segurança da assistência, mas qualquer ausência inesperada pode comprometer as respostas. Para manter as urgências a funcionar com toda a consistência e plenitude que precisaríamos, teríamos de ter o dobro dos equivalentes a tempo completo, ou seja, dos profissionais que temos, e isso não existe, nem vai acontecer.
1: Tarde de quarta-feira, dia 8 de julho, está na Rádio Marginal. Daqui a pouco pode contar com a edição desta semana do Test Drive, a música que está em destaque. Entretanto, abertura de hora com Michael Bublé. Boa tarde.
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quarta-feira na Rádio Marginal e abertura de mais uma hora com muita música com Michael Bublé, Nobody But Me. Daqui a pouco pode contar com o Test Drive e a música que está em destaque toda esta semana. Entretanto, fica para ouvir Leap of Faith, um salto de fé por parte de Savin e depois Toco, também passa nos 98.1.

0: Rádio Marginal nos 98.1 e também na internet em marginal.fm, nestes últimos minutos com Done Me Wrong, de Diamond Ortiz. A seguir, Je ne veux pas travailler por Pink Martini, daqui a pouco há Test Drive. Boa tarde.
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Uma recordação a cargo de Pink Martini e Geneva Patravaillé. Entretanto, Ben Longo Soul traz-nos Soul Man e depois Nova Lisboa, por parte de Dino de Santiago. Boa tarde.

É Dino de Santiago na Rádio Marginal com Nova Lisboa. Para trás, Soul Man, do Soul Man Band Local Soul. Agora, o som do swing, The Sound of Swing, por The Kenneth Baker Experience, aqui com a voz de Alwa Black, e depois um tema que junta Party Pupils a Mayer Hawthorne. Boa tarde.

tarde de quarta-feira na Rádio Marginal com Party Pupils e Mayor Hawthorne, Baby Come Back, antes a voz de Aloe Black numa música de Kenneth Beggar Experience. E agora vamos recuperar Earth, Wind and Fire.

0: Earth, Wind and Fire na Rádio Marginal com September. A seguir, há Michi para ouvir, Still Feel You e daqui a pouco o Test Drive.
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Canção de Michi na Rádio Marginal, Still Feel You. Dentro de instantes, tema de Alex Opal em destaque no Test Drive, mas por agora, Coop fica a faixa Come To Me. Boa tarde, está na Rádio Marginal.

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O Test Drive desta semana segue ao ritmo de Alex Opal Outfit, banda soul funk do nordeste de Inglaterra, inspirada pela soul dos anos 70 e 80, com variações pela pop sofisticada. Grocery Store é a música que estamos a destacar. O título vulgar é intencional. Grocery Store tem como base a realidade diária de Newcastle, captando a devastação silenciosa de ser esquecido após uma separação.

São os The Sacred Souls, autores de um dos concertos do Festival Jardins do Marquês Oeiras Velho, muito aplaudido este concerto. Any Old Fool, nestes últimos minutos, também Alex Opal em destaque esta semana no Test Drive. Quase, quase a chegarmos às 5, antes das notícias com Antonieta Lopes da Costa, há a música de Curtis Harding, Next Time, e depois Come On Over Here, Tony Braxton, até às 5. Boa tarde.

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1: Informação na Rádio Marginal com Antoneta Lopes da Costa. Boa tarde.
2: Muito boa tarde. O Primeiro-Ministro disse hoje que há uma unidade absoluta na NATO quanto ao funcionamento e objetivos da Aliança, frisando que não houve nenhuma querela ou divergência durante a Cimeira dos Líderes, numa alusão a Trump. Em conferência de imprensa, no final da Cimeira de Chefes de Estado e de Governo da NATO, em Ankara, Luís Montenegro disse que durante a reunião foi confirmada a unidade entre toda a Aliança e a força do lado transatlântico. À volta da mesa houve total convergência, consonância de pontos de vista sobre os assuntos que estavam a ser tratados. De todos, sem nenhuma exceção. Não houve nenhuma querela nem nenhuma polémica nas intervenções de todos os aliados, assegurou o Primeiro-Ministro português. O Primeiro-Ministro frisou também que, apesar de haver à margem algumas perturbações que acontecem e que muitas vezes retiram a atenção do que é essencial, a unidade em volta dos objetivos e dos princípios de funcionamento da Aliança Atlântica foram absolutos. O Ministro da Educação evita responder às críticas do Presidente da República e disse: estamos a resolver tudo. O Ministro da Educação recusou-se hoje a comentar as declarações de António José Seguro sobre garantir que se manterá intacta a confiança das famílias no sistema de avaliação, dizendo apenas que a sua equipa está a resolver tudo. O desejo do Presidente é que rapidamente volte tudo à normalidade e, sobretudo, que a relação de confiança entre os alunos e as suas famílias e o sistema de avaliação se mantenham intactos. Mostrou-se confiante que isto irá acontecer. Questionado pelos jornalistas à saída de um encontro sobre ensino profissional no Parlamento, o ministro Fernando Alexandre disse apenas que a sua equipa está a trabalhar. Estamos a resolver tudo, estamos a trabalhar, disse o ministro, que abandonou o local sem reagir ao pedido de demissão que a FENPROF hoje fez. O ministro da Educação prometeu também compensar famílias afetadas por mudanças nas datas dos exames. O Estado deve ressarcir as famílias, disse. Se houver alguma família que demonstre que, de facto, que houve prejuízo, o Estado deve ressarcir, defendeu Fernando Alexandre, que confirma que a plataforma de correção esteve em baixo durante algumas horas. A ministra da Saúde admitiu hoje que poderão ocorrer constrangimentos nas urgências durante este verão, apesar do planeamento das unidades locais de saúde, afirmando que o SNS precisaria do dobro dos profissionais para assegurar a resposta desejada. Nunca poderia garantir que o verão vai ser tranquilo. Nenhum verão na saúde se pode dizer tranquilo, disse Ana Paula Martins, à margem da inauguração de uma nova unidade de saúde familiar em Alpiarça. O verão é um período particularmente exigente para o Serviço Nacional de Saúde, uma vez que há falta estrutural de recursos humanos, se juntam também as férias dos profissionais. Segundo Ana Paula Martins, as escalas são elaboradas de acordo com aquilo que é indispensável para garantir a segurança da assistência, mas qualquer ausência inesperada pode comprometer essa resposta. Para manter as urgências a funcionar com toda a consistência e a plenitude que precisaríamos, teríamos de ter o dobro dos equivalentes de tempo completo, ou seja, dos profissionais que temos, e isso não existe, nem vai acontecer.
1: Abertura de hora na Rádio Marginal com Vintage Trouble. Daqui a pouco há Agenda Marginal com propostas culturais e também o essencial da informação de trânsito.

Rádio Marginal nesta tarde de quarta-feira e com Vintage Trouble na abertura de hora, Nobody Told Me. Dentro de alguns instantes, agenda marginal, propostas culturais, mas primeiro, Jalen Ngonda tem novo álbum, Doctrine of Love. Fica para ouvir Hang It on the Shelf. Boa tarde.

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1: Caravana é a primeira peça de teatro do poeta João Luís Barreto Guimarães e está em cena no Teatro Aberto. A história acompanha um homem solitário que vive numa caravana e que, ao longo de vários encontros noturnos, recebe a visita de três mulheres. Entre sedução, mistério e segredos, as personagens revelam-se aos poucos. A peça venceu o prémio de Teatro Carlos Avilés em 2025 e tem encenação de João Pedro Vaz. Caravana para ver no Teatro Aberto em Lisboa, hoje e amanhã às 19h, sexta e sábado às 21h30. O MAT recebe a exposição A Ilha Púrpura, Notas e Paisagens, dedicada à pintura de Manuel João Vieira. Conhecido sobretudo como músico e performer, o artista apresenta um conjunto de obras que revelam o seu percurso como pintor, iniciado na década de 1980. As telas misturam humor, sátira, mitologia e referências à história da arte, criando cenários cheios de personagens e paisagens imaginárias. A exposição é uma oportunidade para descobrir uma faceta menos conhecida de Manuel João Vieira. A Ilha Púrpura, Notas e Paisagens, para ver no MAT, na zona de Belém.
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0: Está na Rádio Marginal e com as Supremes, aqui o regresso a 1964, edição da Motown, Baby Love, também Sister Sledge, We Are Family e, claro, Agenda Marginal, propostas culturais que pode voltar a conferir no site da rádio em marginal.fm. 5 horas e 17 minutos, agora a informação de trânsito. A5, abrandamento entre Miraflores e o Estádio Nacional, no sentido inverso à lentidão na descida de Miraflores e fila de Caselas até às Amoreiras. No IC19, abrandamento de Alfragide até Queluz, na segunda circular, sentido Benfica-Aeroporto, à fila das Torres de Lisboa até ao Campo Grande e, no sentido inverso, abrandamento no Campo Grande. Na ponte 25 de Abril, à fila de Campo Polido até à ponte, os acessos estão preenchidos. A2, fila da primeira ponte do Feijó até à ponte 25 de Abril e, na marginal, não há filas.
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0: Rádio Marginal com Galant, Doesn't Matter. Já a seguir, The Groove, por parte de Omar Wilson. E daqui a pouco a previsão da meteorologia para amanhã.
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0: Na Rádio Marginal com Sienna Spyro, a faixa Material Lover. Também Omar Wilson por aqui, The Groove. 5:30, entretanto, olhamos para a previsão da meteorologia para amanhã, quinta-feira, 9 de julho. Máxima de 28 graus para a zona de Lisboa, máxima de 22 para o Porto e com céu nublado. Mais a sul, em Faro, o sol vai brilhar, máxima a rondar os 32 graus.
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canção de Teddy Swims, What More Can I Say? Por aqui também D-Fez, escutámos Wait lá atrás. Faltam 23 minutos para as 6 da tarde, daqui a pouco o espaço é bom saber. Entretanto, há informação de trânsito para o seu regresso a casa. A Marginal não apresenta filas, na A5 abrandamento entre Miraflores e o Estádio Nacional, no sentido inverso há lentidão na descida de Miraflores e fila de Caselas até às Amoreiras. IC19, abrandamento de Alfragide até Queluz, na segunda circular, sentido Benfica-Aeroporto, há fila das Torres de Lisboa até ao Campo Grande e no sentido inverso, abrandamento no Campo Grande. Na ponte 25 de Abril, fila de Campo Polido até à ponte, acessos preenchidos, e na A2 há fila da primeira ponte do Feijó até à ponte 25 de Abril.

0: Na rádio Marginal Lighthouse Family com o tema Freak, também tem ali pelo meio a One dos U2. A seguir, Aretha Franklin com o clássico A Natural Woman, antes da edição de hoje do Espaço. É bom saber. Boa tarde.
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1: Uma equipa da Universidade de Rochester, nos Estados Unidos, desenvolveu um novo sistema de dessalinização movido a energia solar que transforma a água do mar em água potável sem utilizar produtos químicos e sem produzir salmoura, o resíduo altamente salgado que normalmente prejudica os ecossistemas marinhos. A tecnologia utiliza painéis metálicos especiais que absorvem quase toda a energia solar. À medida que a água evapora, os sais e minerais ficam retidos nas extremidades do painel, permitindo que o sistema continue a funcionar sem entupir. Além de produzir água potável de forma mais eficiente, o processo permite recuperar praticamente todos os sais presentes na água do mar. Entre eles está o lítio, um mineral essencial para o fabrico de baterias de veículos elétricos e equipamentos eletrónicos. Nos primeiros testes, os investigadores conseguiram recuperar cerca de metade do lítio presente nas amostras analisadas. Os cientistas acreditam que esta inovação poderá ajudar a aumentar o acesso à água potável e, ao mesmo tempo, criar uma forma mais sustentável de obter minerais valiosos, reduzindo o impacto ambiental da mineração tradicional.
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Há muito amor a ser distribuído na Rádio Marginal. Love, love, love de Stephen Sanchez. Também o espaço é bom saber. Todos os dias uma boa notícia. Estamos a caminho das 6 e das notícias com Antonieta Lopes da Costa. Até lá, primeiro Beatty Heart com Raw Gold e depois Liz Wright traz-nos Open Your Eyes, You Can Fly. Boa tarde.

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1: As notícias na Rádio Marginal com Antoneta Lopes da Costa. Boa tarde.
2: Boa tarde, eles gostam do trabalho que eu estou a fazer, diz Donald Trump sobre líderes dos países membros da NATO. Havia imenso amor naquela sala. Trump admitiu que a questão do programa nuclear iraniano poderá ser resolvida sem um novo acordo. O presidente dos Estados Unidos prepara um novo ataque ao Irão para esta noite e diz que os Estados Unidos estão à frente da China na inteligência artificial, garantindo sou o número um do TikTok. O primeiro-ministro afirmou hoje que há uma unidade absoluta na NATO quanto ao funcionamento e objetivos da aliança, frisando que não houve nenhuma querela ou divergência durante a cimeira dos líderes, numa alusão a Trump. Em conferência de imprensa e no final da cimeira de chefes de Estado e de Governo da NATO em Ankara, Luís Montenegro disse que durante a reunião foi confirmada a unidade entre toda a aliança e a força do lado do laço transatlântico. À volta da mesa houve total convergência, consonância de pontos de vista sobre os assuntos que estavam a ser tratados, de todos, sem nenhuma exceção. Não houve nenhuma querela, nem nenhuma polémica nas intervenções de todos os aliados, assegurou o primeiro-ministro português, frisando que apesar de haver à margem algumas perturbações que acontecem e que muitas vezes retiram a atenção do que é essencial, a unidade à volta dos objetivos e dos princípios de funcionamento da Aliança Atlântica foram absolutos. O ministro da Educação evita responder a António José Seguro, ao Presidente da República, e disse estar a resolver tudo. Escusou-se hoje a comentar as declarações do Presidente da República sobre garantir que se manterá intacta a confiança das famílias no sistema de avaliação, dizendo apenas que a sua equipa está a tentar resolver tudo. O desejo do Presidente é que rapidamente tudo volte à normalidade e, sobretudo, que a relação de confiança entre os alunos e as suas famílias e o sistema de avaliação se mantenham intactos, disse, mostrando-se confiante que tal vai acontecer. Questionado pelos jornalistas à saída de um encontro sobre ensino profissional no Parlamento, Fernando Alexandre disse apenas que a sua equipa tem estado a trabalhar. Estamos a resolver ver tudo, disse o ministro, que abandonou o local, também sem reagir ao pedido de demissão feito hoje pela FENPROF. O ministro da Educação promete também compensar famílias afetadas por mudanças nas datas dos exames. O Estado deve ressarcir as famílias. Se houver alguma família que demonstre de facto que houve prejuízo, o Estado deve ressarcir, defendeu o ministro da Educação.
1: Tarde de quarta-feira na Rádio Marginal nos 98.1 e no site em marginal.fm. Abertura de hora com Charles Bradley, daqui a pouco a minha praia com Luís Montes. Boa tarde.

Rádio Marginal e arranque de hora a recordarmos a voz de Charles Bradley. Dentro de alguns instantes, a minha praia com Luís Montes. Daqui a pouco, informação de trânsito. Mas, entretanto, Stefan Mahendra. Vamos ouvir Too Late agora na Rádio Marginal.

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1: É sempre uma emoção ouvir ao vivo a fadista Raquel Tavares, que vai estar sábado 12 de setembro no bonito Festival de Fado, o Caixa Alfama. 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

Rádio Marginal com Xadé. Últimos minutos com Keep Looking. Para trás ficou A Minha Praia, todos os dias uma sugestão musical por parte de Luís Montes. 6 horas e 19 minutos e agora na Rádio Marginal, informação de trânsito na Marginal. Há fila em Algés em direção a Cascais e no sentido inverso há fila de Passo de Arcos até Caxias. Há 5, abrandamento entre Miraflores e o Estádio Nacional. No sentido inverso, fila de Caselas até às Amoreiras. No IC19 há fila de Alfragide até Queluz. Segunda circular, sentido Benfica Aeroporto, fila das Torres de Lisboa até o Campo Grande. No sentido inverso, à fila do Radar até o Campo Grande. No ponto 25 de Abril, fila de Campolide até à Ponte, acessos preenchidos. Na A2, à fila da primeira ponte do Feijó até à Ponte 25 de Abril.

0: Tarde de quarta-feira, a proposta de Tuskay Brothers, Never Tear Us Apart. Daqui a pouco a previsão da meteorologia para amanhã, quinta-feira. Já a seguir, George Benson e Al Jarreau. Boa tarde.
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Últimos minutos com Caleidoscópio. Tem que valer também George Benson e Al Jarreau, Every Time You Go Away. 6 horas e 33 minutos agora, a previsão da meteorologia para amanhã, quinta-feira, 9 de julho, máxima a rondar os 20. Tem que valer também George Benson e Al Jarreau, Every Time You Go Away. 6 horas e 33 minutos agora, a previsão da meteorologia para amanhã, quinta-feira, 9 de

muita alegria ser lançada pelos Mamas Gun Joy. Rádio Marginal, tarde de quarta-feira, 8 de julho, e numa altura em que faltam 23 minutos para as 7. E agora a informação de trânsito na Marginal, a esta hora, à fila em Algés, em direção a Cascais, no sentido inverso, fila de Passo de Arcos até Caxias, na A5, abrandamento entre Miraflores e o Estádio Nacional, no sentido inverso, à fila de Caselas até às Amoreiras, no IC19, fila de Alfragide até Queluz, na segunda circular, sentido Benfica Aeroporto, à fila das Torres de Lisboa até ao Campo Grande, no sentido inverso, fila do Radar até ao Campo Grande. Na ponte 25 de Abril, à fila de Campo Polido até à ponte, acessos preenchidos, e na A2, à fila da primeira ponte do Feijó até à ponte 25 de Abril.

0: proposta de Sly Johnson na sua rádio marginal All the Time. A seguir há Seal e mais à frente o Super Toast. Boa tarde.
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0: Rádio Marginal com Sil a cantar Oh Girl. E agora a edição desta quarta-feira de Super Toast.
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2: Eu sou o Manuel Gênio, um avatar da Instinct, e trago-lhe as notícias das empresas que lideram a nova economia. Deixo-lhe as mais recentes inovações e movimentos estratégicos da Google DeepMind, Airbnb e Waymo.
1: The Big Ones.
2: A Google DeepMind estabeleceu uma parceria com a A24 para apoiar o desenvolvimento de novas tecnologias de inteligência artificial aplicadas ao cinema. A colaboração vai permitir explorar formas de utilizar a AI em diferentes fases da produção audiovisual. O objetivo é criar ferramentas que ajudem realizadores e equipas criativas a desenvolver ideias, testar conceitos e acelerar processos de produção. A Google afirma que a tecnologia vai ser usada para complementar o trabalho humano e não para substituir a criatividade dos profissionais. A iniciativa aproxima uma das maiores empresas de AI de um dos estúdios independentes mais influentes de Hollywood. A Airbnb quer alargar a sua plataforma além do alojamento tradicional. A empresa passa agora a integrar novos serviços, como aluguer de carros, entrega de compras ao domicílio e reservas de hotéis. A ideia é transformar a aplicação numa solução única para toda a experiência de viagem. Os utilizadores vão poder organizar não só a estadia, mas também a deslocação, as refeições e outros serviços. A Waymo está a reforçar a aposta nos robotáxis em várias frentes. A empresa da Alphabet comprou por $220 milhões o antigo centro de testes automóvel da Apple, no Arizona, ganhando mais capacidade para desenvolver veículos autónomos. Em paralelo, fechou um acordo com a B2U Storage Solutions para dar uma segunda vida às baterias usadas da sua frota. As baterias retiradas dos veículos vão ser reutilizadas em sistemas de armazenamento de energia na Califórnia e no Texas. Saiba mais sobre inovação e nova economia em supertoast.pt.
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Está na Rádio Marginal e quase a chegarmos às 7. Estivemos nestes últimos minutos com Brandy and Monica, The Boy Is Mine, e até às notícias com Antonita Lopes da Costa. Fica Risk It All por parte de Bruno Mars.

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1: 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Boa tarde.
2: Muito boa tarde. Donald Trump hoje anunciou o fim do cessar-fogo entre os Estados Unidos e o Irão, referindo-se aos líderes iranianos como pessoas doentes. Estas declarações ocorreram depois de uma série de ataques mútuos entre as forças iranianas e norte-americanas. Trump declara que o Irão é agora considerado um parceiro com o qual não se deseja negociar, dada a falta de cumprimento dos acordos pelas autoridades iranianas. A tensão entre os Estados Unidos e o Irão escalou com trocas de ataques durante a noite. A Guarda Revolucionária Islâmica do Irão diz ter destruído 85 instalações militares norte-americanas no Bahrein e no Kuwait, o que foi descrito como uma retaliação aos ataques norte-americanos na região do Golfo. No contexto destes conflitos, no Golfo Pérsico, o preço do barril de Brent disparou para valores superiores a 78,5 dólares, refletindo as preocupações do mercado com a estabilidade no Médio Oriente. A Cimeira da NATO, que terminou hoje em Ankara, na Turquia, trouxe à luz críticas de Donald Trump aos aliados europeus pela alegada falta de apoio nas operações militares contra o Irão. O presidente norte-americano acusou a Espanha de ser um parceiro terrível na NATO e ordenou até a suspensão das relações comerciais bilaterais. Ora, Pedro Sánchez já veio lembrar que as relações comerciais de todo o Bloco Europeu são tratadas pela Comissão Europeia, porque a Espanha pertence à União Europeia. Eles gostam do trabalho que eu estou a fazer, disse Trump sobre os líderes dos países membros da NATO. Havia imenso amor naquela sala. Trump admite que a questão do programa nuclear iraniano poderá ser resolvida sem um novo acordo. O presidente dos Estados Unidos prepara um novo ataque ao Irão para esta noite e diz que os Estados Unidos estão à frente da China na inteligência artificial, garantindo sou o número um do TikTok. O nosso equipamento funciona, mas temos de o produzir mais depressa para outros países, disse Donald Trump sobre os sistemas antimísseis Patriot e os mísseis Tomahawk de produção norte-americana. Eles querem adquirir este equipamento de defesa. É esse o dinheiro que os países da União Europeia e do Canadá estão a gastar nos Estados Unidos, disse também o presidente norte-americano. O primeiro-ministro português disse hoje que há uma unidade absoluta na NATO quanto ao funcionamento e objetivos da aliança, frisando que não houve nenhuma querela ou divergência durante a Cimeira dos Líderes, numa alusão a Trump. Em conferência de imprensa, no final da Cimeira dos Chefes de Estado e do Governo da NATO, em Ankara, Luís Montenegro disse que durante a reunião foi confirmada a unidade entre toda a aliança e a força do laço transatlântico. À volta da mesa houve total convergência, consonância de pontos de vista sobre os assuntos que estavam a ser tratados. De todos, sem nenhuma exceção, não houve nenhuma querela, nenhuma polémica nas intervenções de todos os aliados. O primeiro-ministro Luís Montenegro frisou que, apesar de haver à margem perturbações que acontecem e que muitas vezes retiram a atenção do que é essencial, a unidade em volta dos objetivos e dos principais funcionamento da Aliança Atlântica foram absolutos. A União Europeia prevê abrir o sexto bloco das negociações de adesão da Ucrânia e da Moldávia, dedicado às relações externas, durante a reunião do Conselho de Assuntos Gerais, que está marcada para o dia 14 de julho em Bruxelas. Esta decisão surge depois de, na semana passada, a Hungria ter levantado o bloqueio à abertura deste bloco de negociações. O Ministro da Educação evita responder seguro. O Ministro da Educação escusou-se hoje a comentar as declarações do Presidente da República sobre garantir que se manterá intacta a confiança das famílias no sistema de avaliação, dizendo apenas que a sua equipa está já a resolver tudo. O desejo do Presidente é que rapidamente tudo volte à normalidade e, sobretudo, que a relação de confiança entre os alunos e as suas famílias, bem como o sistema de avaliação, se mantenham intactos. Mostrou-se confiante que isto vai acontecer. Questionado pelos jornalistas à saída de um encontro sobre ensino profissional no Parlamento, o Ministro Fernando Alexandre disse apenas que a sua equipa estava a trabalhar, estamos a resolver tudo, estamos a trabalhar, disse apenas o ministro, que abandonou o local também sem reagir ao pedido de demissão que hoje foi feito pela FENPROF. O ministro da Educação promete compensar as famílias afetadas por mudanças nas datas dos exames. O Estado deve ressarcir as famílias, diz Fernando Alexandre. Se houver alguma família que demonstre de facto que houve prejuízo, o Estado deve ressarcir, defendeu o ministro da Educação.
1: Está na Rádio Marginal, daqui a pouco há poesia com Sandra Pimenta. Entretanto, abertura de hora com James Vickery e S.G. Lewis. Boa tarde.

Rádio Marginal nesta tarde de quarta-feira, final da tarde de quarta-feira, início de hora com James Vickery e S.G. Lewis, o tema Pressure. Por agora, continuamos com M.T. Jones, para ouvir o tema On Your Own. Mais à frente, há a poesia, às vezes o paraíso, com Sandra Pimenta.

de Omar, There's Nothing Like This, também por aqui India Airy, escutámos Video, início da sequência com MT Jones. 7 horas e 18 minutos, agora a informação de trânsito para o seu regresso a casa, na Marginal à fila em Algés, em direção a Cascais, e novamente fila da Cruz Quebrada até Passo de Arcos. A5, trânsito lento do Monsanto até ao Estádio Nacional, no sentido inverso à fila de Caselas até às Amoreiras. No IC19, fila de Alfragide até Queluz, na segunda circular, sentido Benfica Aeroporto, à fila das Torres de Lisboa até ao Campo Grande, e no sentido inverso, abrandamento do radar até Pinamanique. Na ponte 25 de Abril, à fila de Campo Polido até à ponte, acessos preenchidos, mas com bom escoamento, e na A2, à fila do nó de Almada até à ponte 25 de Abril.

0: Lenny Kravitz na Rádio Marginal, o tema Low. Daqui a pouco há poesia, já sabe, pode contar com a voz de Sandra Pimenta todos os dias no espaço, às vezes o paraíso. A seguir, Stevie Wonder com Golden Lady.
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quarta-feira, 8 de julho. Proposta bem recente na sua rádio, Sex, S-A-C-K-S, Sex, com Laser Skies, também Stevie Wonder no início da sequência e pelo meio, Poesia, às vezes o Paraíso, com Sandra Pimenta. Faltam 26 minutos para as 8 e agora a previsão da meteorologia para amanhã, quinta-feira, 9 de julho, máxima de 28 graus para Lisboa, máxima de 22 para o Porto, mais a sul, em Faro, máxima de 32 graus.

quarta-feira, a caminho das 8. E últimos minutos com Rose Pink Cadillac por conta de Dope Lemon. Também Sofia Bromberg atrás, escutámos Lately. E agora a informação de trânsito na A5. O trânsito está lento do Monsanto até ao Estádio Nacional e no sentido inverso. Fila de Caselas até às Amoreiras. No IC19, fila de Alfragide até Queluz. Na segunda circular, sentido Benfica Aeroporto, há fila das Torres de Lisboa até ao Campo Grande e no sentido inverso, abrandamento do radar até Pinamanique. Ponto 25 de Abril, fila de Campo Lido até à Ponte. Os acessos estão preenchidos, mas com bom escoamento. A2, fila do Nó de Almada até à Ponte 25 de Abril e na Marginal há fila em Algés em direção a Cascais e novamente fila da Cruz Quebrada até Passo de Arcos. Boa viagem e um bom regresso a casa.

0: Rádio Marginal com a voz de Rod Stewart, I Don't Want to Talk About It, e já a seguir à Avenida Marginal com Luís Talete. Boa tarde.
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2: Mia Lailani está de volta à Avenida, desta vez com o single Ebb and Flow. Natural do Bronx, a jovem de ascendência latina, encantou-nos o ano passado com June Blue e neste regresso não desilude, muito pelo contrário. Entre avanços e recuos, Mia Lailani transforma os altos e baixos de uma relação numa viagem de R&B intimista. Ebb and Flow reflete a ideia de que nem todas as histórias de amor seguem uma linha reta e que por vezes sim o coração vive ao

0: Tony parece apostado numa mudança de ciclo na procura de um novo rumo na vida amorosa. A jovem que escreve canções como se fossem um diário regressa hoje à Avenida com Ebb and Flow. Para ouvir também em podcast em marginal.fm.
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Getting On and Getting Over. Para trás ficou Avenida Marginal com Luís Talete. Estamos quase a chegar às 8, já a seguir há notícias com Antonita Lopes da Costa. A partir das 8, a emissão continua com Marcos Melo. A despedida hoje com os The Sacred Souls, autores de um dos melhores espetáculos do Festival Jardins do Marquês Oeiras Valley. Fica para ouvir We Don't Have to Be Alone até às 8 da manhã.

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1: Notícias na Marginal, edição de Antonieta Lopes da Costa.
2: Boa tarde. Hoje, na Cimeira da NATO, Donald Trump anunciou o fim do cessar-fogo entre os Estados Unidos e o Irão, referindo-se aos líderes iranianos como pessoas doentes. Estas declarações ocorrem depois de uma série de ataques mútuos entre as forças iranianas e norte-americanas. Trump declarou também que o Irão é agora considerado um parceiro com o qual não se deseja negociar por causa da falta de cumprimento dos acordos pelas autoridades iranianas. A tensão entre os Estados Unidos e o Irão escalou com trocas de ataques durante a noite. A Guarda Revolucionária Islâmica do Irão afirmou ter destruído 85 instalações militares norte-americanas no Bahrein e no Kuwait, o que foi descrito como uma retaliação aos ataques norte-americanos na região do Golfo. A Cimeira da NATO, que hoje terminou em Ankara, trouxe à luz críticas de Trump aos aliados europeus, também pela alegada falta de apoio nas operações militares contra o Irão. O primeiro-ministro disse hoje que há uma unidade absoluta na NATO quanto ao funcionamento e objetivos da aliança, frisando que não houve nenhuma querela ou divergência durante a cimeira de líderes, numa alusão a Trump. À volta da mesa houve total convergência, consonância de pontos de vista, não houve nenhuma querela, nenhuma polémica. O primeiro-ministro frisa que, apesar de haver à margem algumas perturbações que acontecem e que muitas vezes retiram a atenção do que é essencial, a unidade em volta dos objetivos e dos princípios de funcionamento da Aliança Atlântica foram absolutas. A Câmara Municipal de Lisboa deu hoje luz verde em reunião do Executivo Camarário à proposta que submete à Assembleia a aprovação de um contrato climático da cidade, Lisboa 2030, como instrumento estratégico integrado da ação climática do município. Este contrato 2030 corresponde ao principal instrumento municipal de ação climática para os próximos anos e define a visão, os compromissos e as ações e os investimentos necessários para construir uma cidade mais sustentável, resiliente e inclusiva, diz a Câmara Municipal. Este contrato resulta de um compromisso assumido por Lisboa no âmbito da missão da União Europeia 100 cidades climaticamente neutras e inteligentes até 2030, iniciativa que selecionou a capital portuguesa entre mais de 370 candidaturas europeias. Na sequência da situação de abastecimento de água no concelho, a Presidente da Câmara Municipal de Almada decretou hoje situação de alerta, reforçando medidas para garantir o abastecimento à população e aos serviços. Enquanto vigorar esta situação, entram em vigor várias restrições ao consumo de água no concelho. A Câmara Municipal de Almada e os SEMAS apelam à colaboração de toda a população na redução do consumo de água, lembrando que cada litro poupado é fundamental para garantir o abastecimento de todos. A líder da extrema francesa, Marine Le Pen, lançou hoje a campanha à candidatura às eleições presidenciais de França, apesar da condenação em segunda instância, proclamando inocência e contestando as críticas dos seus opositores. Marine Le Pen anuncia esta candidatura ao Palácio do Eliseu, poucas horas depois do Tribunal de Recurso de Paris ter confirmado a condenação, no caso dos assistentes parlamentares europeus, a redução do período de inelegibilidade para 45 meses, 30 dos quais com pena suspensa, permite Marine Le Pen candidatar-se ao cargo de chefe de Estado. Le Pen foi também condenada a 3 anos de prisão, com 1 ano a ser cumprido sob monitorização eletrónica, mas disse que vai fazer campanha eleitoral sem este dispositivo. Dezenas de manifestantes da esquerda francesa reuniram-se para protestar contra a campanha e a candidatura de Marine Le Pen em La Flèche, mas não se registaram confrontos com os militantes da extrema-direita que estavam presentes no local. O Ministro da Educação escusou-se hoje a comentar as declarações do Presidente da República sobre garantir que se manterá intacta a confiança das famílias no sistema de avaliação e dizendo apenas que a sua equipa está a tentar resolver tudo. O desejo do Presidente é que rapidamente tudo volte à normalidade e, sobretudo, que a relação de confiança entre alunos e as suas famílias e o sistema de avaliação se mantenham intactos. Mostrou-se confiante o Ministro da Educação de que tal vai acontecer. Questionado pelos jornalistas à saída de um encontro sobre ensino profissional no Parlamento, o Ministro Fernando Alexandre disse apenas que a sua equipa está a trabalhar para resolver todos os problemas com os exames.

0: Niente. Non si entrega a preguiça.
1: Moi, je m'appelle Lucie. Je travaille ici, dans cet hôpital.
2: Est-ce que ma maman elle peut rester avec moi pour dormir?
3: 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Pelo Adam é o novo drama da realizadora belga Laura Vandel, distinguida no Festival de Cannes. A história acompanha Adam, um menino de 4 anos internado por desnutrição, e Lucy, a enfermeira que tudo faz para ajudar uma mãe em desespero, enfrentando regras, burocracias, dilemas humanos profundamente emocionantes.
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5: Elle est dangereuse pour cet enfant.
6: Elle est en panique.
3: Com interpretações notáveis de Léa Drucker e Ana Maria Bartolomei, este é filme intenso, sensível e profundamente humano, que nos obriga a pensar até onde pode ir o amor de uma mãe e qual é, afinal, o verdadeiro interesse de uma criança. Daqueles filmes que continua connosco, mesmo muito depois de sairmos da sala de cinema. Pelo Adam. Estreia amanhã nos cinemas.
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0: Jacqueline Bond, Doctrine of Love, serviu de apresentação do tão aguardado novo álbum de estúdio. A Rádio Marginal 98.1 para a Grande Lisboa e Marginal.fm para todo o mundo. Deixe-se ficar, há muito mais para ouvir neste Regresso a Casa.
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0: Bom final de tarde, mais uma viagem no tempo, guiada pela saudade e pelo talento de Amy Winehouse. You Sent Me Flying recorda-nos a genialidade contida no álbum de estreia Frank, onde o jazz e a soul se cruzam com uma atitude urbana única. Mais uma semana a descobrir música nova no Test Drive, para ouvir daqui a muito pouco. A edição é do Paulo Jorge.
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1: O Test Drive desta semana segue ao ritmo de Alex Opal Outfit, banda soul funk do nordeste de Inglaterra, inspirada pela soul dos anos 70 e 80, com variações pela pop sofisticada. Grocery Store é a música que estamos a destacar. O título vulgar é intencional. Grocery Store tem como base a realidade diária de Newcastle, captando a devastação silenciosa de ser esquecido após uma separação.

Salty Sky na suavidade de Let Me Love You, o primeiro avanço do próximo trabalho de originais do cantor, previsto para o final deste ano, embalado ainda por uma digressão internacional com início em agosto. Ainda a trabalhar na companhia da Marginal, que seja uma noite produtiva, na companhia de boa música. Continuamos a viagem junto Midnight Visa, Celestone.

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1: Uma equipa da Universidade de Rochester, nos Estados Unidos, desenvolveu um novo sistema de dessalinização movido a energia solar que transforma a água do mar em água potável sem utilizar produtos químicos e sem produzir salmoura, o resíduo altamente salgado que normalmente prejudica os ecossistemas marinhos. A tecnologia utiliza painéis metálicos especiais que absorvem quase toda a energia solar. À medida que a água evapora, os sais e minerais ficam retidos nas extremidades do painel, permitindo que o sistema continue a funcionar sem entupir. Além de produzir água potável de forma mais eficiente, o processo permite recuperar praticamente todos os sais presentes na água do mar. Entre eles está o lítio, um mineral essencial para o fabrico de baterias de veículos elétricos e equipamentos eletrónicos. Nos primeiros testes, os investigadores conseguiram recuperar cerca de metade do lítio presente nas amostras analisadas. Os cientistas acreditam que esta inovação poderá ajudar a aumentar o acesso à água potável e, ao mesmo tempo, criar uma forma mais sustentável de obter minerais valiosos, reduzindo o impacto ambiental da mineração tradicional.
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Eterna Sara Tavares, One Love, um dos temas mais bonitos e marcantes do álbum Balancé. Junto, Things We Do For Love, uma colaboração notável entre a dinamarquesa Lidmore e Bonham.

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So Sick a visitar o álbum de estreia In My Own Words de Neo. Em modo verão, ritmo e boa onda, It's All Good é o single de Bobby Saint do álbum Standing Out, combina R&B, soul e eletrónica, desta forma bastante contagiante.

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Uma das vozes mais brilhantes e em forte ascensão na mítica Motown, Collide junta o talento da britânica Teyana Majorline ao do Earth Gang, num tema que espalha classe através da fusão entre soul, o R&B e o jazz. Em final de hora, Lorca a visitar o álbum The Garden, Wonder Why.

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1: É sempre uma emoção ouvir ao vivo a fadista Raquel Tavares, que vai estar sábado 12 de setembro no bonito Festival de Fado, o Caixa Alfama. Certamente iremos ouvir a sua versão fadista do clássico de Erasmo Carlos e Roberto Carlos. Emoções! Vai ser muito bonito!

0: Levan Kelly a trazer à Marginal Smile, uma canção que reforça como é possível manter o otimismo mesmo em tempo de incerteza. Com um toque de soul moderno, o tema destaca-se pela sua mensagem positiva e um ritmo contagiante. Boa noite, é bom saber que continua desse lado.
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A elegância de Toni Braxton, recuamos a 2018, Long As I Live. 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Os anos passam, mas os clássicos nunca saem de moda. Essa é a Hell, a dar nova roupagem a

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que é um portal do cinema e da música totalmente reinventado por Melody Gardot, Over the Rainbow. Seguimos até às 11. Don West está de volta com Day Tonight, uma amostra do novo álbum Give Me All Your Love.

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1: Fica o convite para mais uma hora na companhia da música Mais Perto do Mar. It's a Beautiful Day, Michael Bublé, em sequência All Green com Justin. How Can You Mend a Broken Heart? Daqui muito pouco, mais um episódio Às Vezes o Paraíso com Sandra Pimenta.
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0: E é uma das faixas mais populares do projeto Coop, habituados a misturar jazz clássico com influências da música eletrónica moderna. Boa noite, bom descanso.
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0: Beyond Bridges com o contagiante Bad Bad News, um tema onde a soul e o jazz se cruzam. Boa música é aquela companhia que nunca falha.
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0: Jams, muitas referências, como sempre, ao Old School Complicated, no alimento de Cime. Final de mais uma emissão com Marcos Mel. Fique com a Avenida. Marcamos encontro amanhã às 8. Boa noite. Fique bem.
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está de volta à avenida, desta vez com o single Ebb and Flow. Natural do Bronx, a jovem de ascendência latina, encantou-nos o ano passado com June Blue e neste regresso não desilude, muito pelo contrário. Entre avanços e recuos, Mia Lailani transforma os altos e baixos de uma relação numa viagem de R&B intimista. Ebb and Flow reflete a ideia de que nem todas as histórias de amor seguem uma linha reta e que por vezes sim o coração vive ao

0: parece apostado numa mudança de ciclo na procura de um novo rumo na vida amorosa. A jovem que escreve canções como se fossem um diário regressa hoje à Avenida com Ebb and Flow. Para ouvir também em podcast em marginal.fm.
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